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0: 9:12.
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0: 10:24.
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0: 10h45.
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1: Onze e doze.

0: 1:30.
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0: 2h44.
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0: 3 e 4.
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0: 3:21.
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0: 4:26.
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2: Bom dia, bom dia, bom dia, bom dia, meus amigos da Nova Era. Olha só que beleza, vocês estão por aí, né? E nós estamos por aqui, Rodrigão e Ximbica, chegando para alegrar a sua madrugada. Vamos começar, né? Mais uma edição do programa Sertanejo Bom Demais, o seu programa de modão. A partir de agora tem muita moda boa, muita alegria. E você que tá ouvindo nós aí, já pode participar. Nosso zap é o 3357-1549. Você manda aí a sua mensagem de áudio, seu texto, peça o seu modão e fique à vontade para participar da nossa festa. Vai ser bom demais da conta. Aqui comigo, meu amigo Ximbica. Aê, Ximbica, bom dia pra você, rapaz. Tá bonzinho, né, caboclo? E ô, Ximbica, hoje é segunda-feira, dia 8 de junho de 2026. Hoje é o Dia Mundial dos Oceanos e do Oceanógrafo. É o dia do citricultor e o dia de São Medardo. E, Ximbica, vamos começar o programa, rapaz. Ó, então, pra abrir o programa de hoje, você esbagai o modão aí pra gente com o André e o Andrade, Faixa Amarela.

Nova Era, melhor do norte de Goiás e o programa Sertanejo Bom Demais. Aqui se acorda ouvindo muito modão, modão dos bons. 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E Ximbica, vamos trazer mais moda aí, né, Caboquim? Escolhe aquela moda boa, no capricho e carca aí pra gente.

galera, a rádio que faz diferente e o programa Sertanejo Bom Demais, só moda boa aqui pra você. Abraço lá pro Marcelo de Campinorte, os nossos amigos de Campinorte, o Adilson ouvindo a gente aí também, né? O Douglas na Fazenda Santo Antônio, lá no município de Novo Horizonte, e também o Genildo Silva, que é de Ipeúna, lá em São Paulo. E vamos nós aqui, tem mensagem. Oi, bom dia, Rodrigo. Bom dia, Ximbica. Sou o Ângelo Farias, tô aqui em Águas Lindas, na parada de ônibus, vendendo café e ouvindo vocês. Toca aí pra gente com Leandro e Leonardo, Mexe Mexe. E ofereço pra todos os ouvintes. E tá certo, meu amigão Ângelo Farias, tá lá na parada de ônibus, lá em Águas Lindas de Goiás, ouvindo a gente, ó, só que beleza, e a gente agradece muito. Ótimo dia, meu amigão Ângelo Farias. E Ximbica, anda a moda aí pra gente, rapaz.

Você quer acordar feliz, contente, ouvindo muita moda boa? Só sintonizar aqui com a gente, né? Rodrigão e Ximbica, aqui na Nova Era, programa sertanejo bom demais. De segunda a sexta, o seu programa de modão. E um grande abraço pro nosso amigo Eloy. Alô, meu amigo Eloy, bom dia, obrigado pela audiência. É o João Batista, sempre acompanhando aqui o nosso programa também. Nossa amiga Beth Balanço. Oi, Beth Balanço, bom dia pra você. Também o João Cunha, lá de Maringá, no Paraná. Não perde um só programa nosso por aqui e que a gente agradece muito, né? Ximbica, vamos trazer moda pro pessoal, rapaz. Escolhe aquela moda boa e manda aí pra gente.

só que beleza, né? O programa Sertanejo Bom Demais, aqui na Nova Era, comigo, Rodrigo Rocha, com meu amigo Ximbica e muita moda boa aqui pra você. Hoje é segunda-feira, dia 8 de junho de 2026. Tá começando mais uma semana, né? Seja uma semana muito abençoada pra todos nós. Hoje é o Dia Mundial dos Oceanos e do Oceanógrafo, é o Dia do Citricultor e o Dia de São Medardo. Ximbica, vamos trazer moda aí, rapaz. Escolhe aquele modão jeitoso e manda aí pra gente.

Nova Era, a rádio que faz diferente. E o programa sertanejo bom demais. Aqui se acorda ouvindo muito modão, modão dos bons. Até às 8 horas da manhã, muito modão e muita alegria pra você aqui na Nova Era. E Ximbica, vamos trazer mais moda, né? Escolhe aquele modão dos bons e carca aí pra gente.

E aí, falar um negocinho pra vocês, é bom demais da conta, né? Acordar cedinho, ligar aqui na Nova Era, ouvir o Rodrigão, Chimbica, muito modão, pro seu dia começar muito mais feliz e muito mais contente. Um abraço lá pra Vilma da Luz Vieira, bom dia, obrigado pela audiência. É, também a Cida Borges, na Fazenda Palmeiral, a Geni Leite e também o pessoal da Van, da Atenas Turismo, né? E tem mensagem, bom dia Rodrigo Rocha, bom dia Chimbica, sou Adailton, esposo da Sebastiana, peço a música aí com Gino e Geno, Pescaria, e ofereço aí pro Lio Caminhoneiro, pra Alice Vitória, pra minha esposa Sebastiana, pro Sansão Cowboy, pro Mauro e pra todos os ouvintes da Nova Era. Abraços, tchau, obrigado. Epa, tchau, obrigado, meu amigão Adailton. Satisfação receber a sua mensagem, viu? Abraço aí pra você, pra sua esposa Sebastiana e um excelente dia. Aí, Bica, manda a moda aí pra gente, né? Com o Gino e o Geno. E lá...

beleza, é o programa sertanejo bom demais, alegrando as suas madrugadas aqui na Nova Era. Chimbica, vamos dar chicotada no pessoal, né, vai? Você gosta por aí, né? Então a chicotada caprichada aí, rapaz, lá no Marcelo Oliveira, é também o Alcides, o Apolinário, o Gaúcho, o Tony e também o Raimundo Fontoura. E beleza pura. E agora você carca aquele modão especial aí pra gente, né?

Nova Era e o programa Sertanejo Bom Demais. Comigo, Rodrigo Rocha, com meu amigo Chimbica. Muita moda boa, muita alegria aqui pra você, né? E hoje é segunda-feira, segundo, dia 8 de junho de 2026. Hoje é o Dia Mundial dos Oceanos e do Oceanógrafo. É o dia do citricultor e o dia de São Medardo. E Chimbica, vamos de moda aí, Caboquinho. Manda aquele modão animado aí pra gente, né?

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8: A nova geração do campo tem mostrado um perfil cada vez mais ligado à tecnologia e à gestão do negócio rural. Muitos jovens produtores estão investindo em capacitação, uso de softwares, drones e ferramentas digitais para melhorar a produtividade e também a administração das propriedades. Esse movimento tem ajudado a modernizar o agro brasileiro e garantir assim mais continuidade às atividades familiares no campo.
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2: Nova Era, melhor do norte de Goiás. E o programa Sertanejo Bom Demais, trazendo muita moda boa aqui pra você começar muito bem o seu dia. Foi às 8 horas da manhã, tem pra você o Bom Dia Alegria. Muita música boa e muita alegria pra você aqui nas suas manhãs da Nova Era. Bom dia com alegria, às 8 horas da manhã, aqui na Nova Era. E Ximbica, vamos trazer mais moda, né? Escolhe aquela moda boa e traz aí pra gente.

0: da gente.
1: Nova era e o programa Sertanejo Bom Demais, o seu programa de modão. E a gente manda um abraço aqui lá pra Sônia, tá lá em Goiânia ouvindo a gente. Seu Jesus Rocha lá na chácara, sua esposa ouvindo a gente aí também, né? A Lohani Barbosa, o Valdivino Rocha lá de Campinorte e também a Jana. Oi, Jana, bom dia, obrigado pela audiência. E tem mensagem aqui. Bom dia, meus queridos amigos Rodrigo Rocha e Chimbica. Gostaria de ouvir o modão aí, pelejando com Gino e Geno. Ofereço pra você, pro Chimbica, pra minha mãe, Maria Deusimar, meu irmão Zé Tucum, lá em Zé Doca, no Maranhão, e também pra todos os ouvintes da Nova Era. Abraços do seu ouvinte aqui de todos os dias, o João Cunha, de Maringá, no Paraná. E que beleza, grande

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2: Na Nova Era, o programa Sertanejo Bom Demais. Só moda boa aqui pra você. Chimbica, vamos acordar o pessoal, rapaz. Joga um balde d'água aí na Elvira. Tá lá em Águas Lindas. Minha amiga Elvira, se acorda por aí. O Walter Gui, juntamente com toda a família também, né? A dona Lena e seu Geraldo na Fazenda Riacho Frio. E também a Jana. Acorda aí, minha amiga Jana. E agora, Chimbica, você manda aquele modão aí pra

programa Sertanejo Bom Demais, aqui na Nova Era. Se acorda feliz e contente ouvindo muito modão aqui com a gente, né? E ó, hoje é segunda-feira, começando mais uma semana, né? Dia 8 de junho de 2026. Hoje é o Dia Mundial dos Oceanos e do Oceanógrafo. É o Dia do Citricultor e o Dia de São Medardo. Chimica, vamos de moda aí, Caboquinho. Manda mais um modão aí pra gente.

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2: Nova Era e o programa Sertanejo Bom Demais. Comigo, Rodrigo Rocha, e com meu amigo Chimbica, e claro, com você, amigo ouvinte da Nova Era, sempre aqui na sintonia do nosso programa, né? E a gente agradece muito a sua audiência aqui no nosso programa. Tá até às 8 horas da manhã, muito modão e muita alegria pra você aqui na Nova Era. E meu amigo Chimbica, vamos trazer mais moda aí, né? Escolhe aquele modão jeitoso e traz aí pra todo mundo.

é bom demais a conta, né? Acordar cedinho, ligar aqui na Nova Era, ouvir o Rodrigão, Chimbica, programa sertanejo bom demais, com muita moda boa aqui pra você. Abraço lá pro Iramar França, meu amigo Iramar França, bom dia. O Elias Souza tá ouvindo a gente aí também. A Lucimara na Fazenda Lavrinha, lá perto de Funil. E a Sirlene Rodrigues, um ótimo dia pra todo mundo. Vamos nós aqui, ó, tem mais mensagem. Bom dia, Rodrigão, bom dia, Chimbica. Aqui é o Jairo Eletricista. Rodrigão, roda aí pra gente a música com Ataíde Alexandre, Laço Aberto. Ofereço pra minha esposa, a Rosélia, pros meus filhos, a Jaiara, o Juan, o Rauan e pra todos os ouvintes do programa Sertanejo Bom Demais. Um abraço e um excelente dia pra todos nós. Até a próxima. Oh, valeu, obrigado, até a próxima. E sim, um excelente dia pra todos nós, né? Meu querido amigo Jairo Eletricista, satisfação receber a sua mensagem, viu? Tudo de bom pra você e participe sempre. Chimbica, é com você, Caboquinho. Tiça a moda aí pra gente, né? Laço Aberto.

gente, é o programa Sertanejo Bom Demais, aqui na Nova Era. Rodrigão e Ximbica fazendo essa festa boa que vocês gostam por aqui, né? Ô, seu Ximbica, manda aquela chicotada caprichada aí, rapaz, lá no Locutor Zé Neres. Acorda aí, meu amigo Locutor Zé Neres, o primão José Natal, né? E a parentada na Quebrada dos Neres. Uma chicotada aí também, Ximbica, lá no Chicão Caminhoneiro, o Lio Caminhoneiro e também o Luiz. Acordar o pessoal, né, rapaz? E agora você manda aquele modão aí pra gente.

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7: 7:08.

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2: Eu só que beleza, né? O programa Sertanejo Bom Demais, aqui na Nova Era, comigo, Rodrigo Rocha, com meu amigo Chimbica e muita moda boa aqui pra você. Ó, hoje é segunda-feira, dia 8 de junho de 2026. Tá começando mais uma semana, né? Seja uma semana muito abençoada pra todos nós. Hoje é o Dia Mundial dos Oceanos e do Oceanógrafo. É o dia do citricultor e o dia de São Medardo. Chimbica, vamos trazer moda aí, rapaz. Escolhe aquele modão jeitoso e manda aí pra gente.

meus amigos da Nova Era. É o programa Sertanejo Bom Demais. Muita moda boa aqui pra você começar muito bem o seu dia. 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E Ximbica, vamos trazer mais moda aí, pessoal, né? Escolhe o modão jeitoso no capricho e traz aí pra gente.

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2: Olha só que beleza, vocês estão ouvindo nós aqui, né? Rodrigão e Ximbica aqui na Nova Era, programa Sertanejo Bom Demais, o melhor programa de modão aqui do seu rádio. E a gente agradece muito a sua audiência aqui com a gente, viu? Um grande abraço lá pro Ademir, também a Paula Nayara, a Bárbara tá lá em Mara Rosa ouvindo a gente, o Joab também, né? E o Maciel, abraço pra todo mundo. Tem mais mensagem aqui. Bom dia, Rodrigo. Bom dia, Ximbica. Gostaria de ouvir aí com Chico Rei Paraná, Canarinho Prisioneiro. Ofereço pra Maria Helena Soares, pra você, pro Ximbica e também pra todos os ouvintes da Nova Era. Aqui é a Vânia, sempre ligadinho em vocês. Ô, minha amiga Vânia, e a gente agradece muito. Obrigado pelo carinho da participação, a audiência, a parceria aqui com a gente, né? E tudo de bom pra você, minha amiga Vânia. E Ximbica, é com você, Caboquinho. Sapeca essa moda aí pra gente, né? Com Chico Rei e o Paraná, Canarinho Prisioneiro.
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Nova Era, melhor do norte de Goiás e o programa Sertanejo Bom Demais, trazendo muita moda boa aqui pra você começar muito bem o seu dia. Até às 8 horas da manhã, muito modão e muita alegria pra você aqui na Nova Era. E Ximbica, vamos trazer mais moda, né? Escolhe aquela moda boa e traz aí pra gente.

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2: Muito bem, meus amigos. É o programa Sertanejo Bom Demais. Alegrando aqui as suas madrugadas na Nova Era. Um grande abraço lá pro Zinho. Tá lá em Edilândia ouvindo a gente. Meu amigozinho, bom dia pra você. O Theo também aqui na escuta do nosso programa. A sua esposa Francineide. Um abraço especial aí também pro Manuel lá na chácara. O Alexandre, né? O Ronival no Núcleo Rural Tabatinga. Meu amigo Ronival, bom dia pra você. O pessoal tirando leitinho. Eu vi nós por aí, né? Vixe, Mica, é com você, Caboquinho. Cê sapeca o modão jeitoso aí pra gente, viu?

rádio que faz diferente. E o programa Sertanejo Bom Demais. Aqui se acorda ouvindo muito modão, modão dos bons. Até às 8 horas da manhã, muito modão e muita alegria pra você aqui na Nova Era. E Ximbica, vamos trazer mais moda, né? Escolhe aquele modão dos bons e car

0: É isso aí, meus amigos. Final de mais esta edição do programa Sertanejo Bom Demais, aqui na Nova Era, nesta segunda-feira, dia 8 de junho de 2026. Pois é, tá começando mais uma semana, seja uma semana que traga muitas coisas boas para todos nós, né? E a gente agradece muito a você, amigo ouvinte da Nova Era, está sempre aqui na sintonia do nosso programa, participando e ajudando a gente a fazer o melhor programa de modão aqui do seu rádio. Muito obrigado, meu amigo Chimica. Bom, a gente vai ficando por aqui, desejando para você uma semana muito abençoada, produtiva e com muitas coisas boas, né? E a gente volta amanhã, às 5 da manhã, com muito mais modão e muita alegria para você, aqui na Nova Era. Tchau, minha gente!
1: Um abraço pra vocês, cambada.
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2: Nova Era 8:03.
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1: 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Oi, bom dia, tô chegando por aqui, minha gente. Oi, bom dia, bom dia, bom dia, bom dia, com muita alegria pra você, muito prazer, eu sou a Ale Rodrigues, está no seu programa Bom Dia Alegria, com muita música boa, prêmios e claro, muita alegria nessa manhã de segunda-feira, gente, segunda 8 de junho de 2026, que Deus esteja à frente de cada passo e acima de todas as nossas decisões, abençoando nossa semana e nos livrando de todo mal, um ótimo dia pra você que está no trabalho, pra você que está caminho do trabalho, meus amigos da Zona Rural, um abração pra vocês. E vamos que vamos, né, gente? Que hoje segundou, tudo começa de novo, a nossa missão de fazer a nossa rotina diária. Que Deus possa nos abençoar. Olha, lembrando que você pode aí conectar com a gente no 62-3357-1549, tá? Peça sua música, manda o seu alô, compartilha sua mensagem de bom dia e por aqui. Um prazer bem grandão atender seu pedido. Lembrando que agora em Uruaçu faz 20 graus, com sensação térmica de 24 graus, tá, gente? Parcialmente ensolarado, o dia tá lindo, propício pra curtir uma programação maravilhosa. A gente já começa aí esse primeiro bloco com o Henrique Juliano, Amor dos Outros, né? A música que tá fazendo muito sucesso aí, muito mesmo. A música aí de Henrique Juliano, um dos grandes sucessos recentes. A música faz parte do projeto Manifesto Musical 2 e aborda a dor de ver o ex-parceiro reconstruir a vida com outra pessoa. Destacando a frase marcante, o fácil é pra ele ser feliz com o amor dos outros. 8 horas e 5 minutos aqui na Nova Era. Vamos de mais música, um ótimo dia pra você.

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1: Nova Era 8:25. Oi, feliz semana pra você, que bom ter você aqui.
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1: 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Bom dia pra você que está chegando agora, conectando aqui na melhor do Ibope, Nova Era FM 99.5. E a gente faz a festa aqui até as 11, tá? Eu sou a Lei Rodrigues e a gente vai fazer a festa aqui. Você me faz companhia e eu te faço companhia em qualquer lugar que você tiver. E pronto, top demais. 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Você acredita em sorte? Essa é a enquete que eu vou trazer hoje pra vocês. Vocês acreditam? Vocês são pessoas que acreditam em sorte? Tem pessoas que acreditam, né? Ah, eu tenho sorte. Tem pessoas que falam assim, não tenho sorte, eu acredito em Deus, né? Que Deus é que dá o que ele dá na hora que ele quer. Mas você acredita em sorte? E lembrando que no final eu falo aqui no que eu acredito, tá? Mas primeiro a gente vai curtir a primeira parte do astral de hoje, segunda-feira, 8 de junho de 2026. Atenção para quem é do signo de Áries, Wagner Camargo, Vanilda, Djalma Marques, signo de Touro, Luciano, Reginaldo, Flávio Amadeu, Gêmeos, Júnior, Gilberto, Jefter Emanuel, eu também sou do signo de Gêmeos, e signo de Câncer, Sidlane e Noel Lopes. Já tem participações por aqui, deixa eu ver quem está aqui participando com a gente.
3: Oi, Lei, muito bom dia. Aqui
1: bom
3: quem tá
1: dia.
3: Falando é Wilson Marques de Afogados, seu ouvinte aí de todos os dias.
1: Que coisa
3: Lei,
1: boa.
3: Toca pra mim aí o som com o Eduardo Costa, é Amor de Violeiro. Eu quero mandar esse som pra toda a galera aqui de Afogados, pra todos os ouvintes que tá ligadinho aí no som da rádio, valeu? Abraço, tchau.
1: Abraço, meu amigo. Feliz semana pra você, tá, Edilson Marques? Muito bom ter você aqui. Um abraço aí pra toda essa galera linda aí de Afogados, de Ingazeira, Pernambuco. E que bom ter sempre você aqui conectado com a gente, tá? Deixa eu ver quem já chegou por aqui mandando um bom dia. O Valdeon. Valdeon, bom dia. Como é que você tá, meu querido? Tudo bem? Tudo jóia? Semana começou, né, Valdeon? Com tudo. E que essa semana seja maravilhosa pra todos nós, tá? O José Lourenço também já tá por aqui. José Lourenço, bom dia, meu amigo. Como é que você tá? Bom dia, Lene. Daqui a pouco eu volto com mais música pra você. A segunda parte do horóscopo, tá? Do astral. E presta atenção aí no que o astral vai revelar pra gente hoje, tá? E logo mais vem Amor de Violeiro na voz de Eduardo Costa e do meu amigo Edilson Max. 8 horas e 29 minutos por aqui. Um ótimo dia pra você.
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5: Astral do ar e as previsões pra hoje, né, Kel?
1: É isso aí, Cido. Bora trazendo as previsões pro seu horóscopo e começando sempre com você, que é de Áries. Olha, Áries, você começa o dia com muito pique pra dar

0: O número é o 41 e a cor é o verde.
1: Touro, há sinal de boas energias logo cedo para lidar com assuntos pessoais e trocar ideias com os colegas e pessoas próximas. Mas nem tudo é perfeito e a chance de gastar mais tempo do que pode é real, oficial. Então pegue leve e controle melhor seus impulsos. Número 32, cor rosa.
0: Agora com você, Gêmeos. Atenção, logo cedo sua concentração no trabalho pode surpreender, mas a melhor notícia é que a lua se muda para o seu paraíso astral ainda pela manhã e você tem tudo para brilhar, inclusive no serviço. Hoje o número é o 11 e a cor é o prata.
1: Câncer, a comunicação continua em destaque, mas talvez não seja bem da maneira que você gostaria e que pode surgir confusão e perda de informações importantes no trabalho pela manhã, se não tiver cuidado. Número 55, cor amarelo.
0: E daqui a pouco a gente volta, hein, com mais previsões pro seu horóscopo aqui no Bom Astral. Pra quem é leão, virgem, libra e escorpião.
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0: moderação, amigo.
1: Sextou sem moderação.
0: No pelo, valendo, você tá
1: valendo.
0: Ai, bebê.
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8: Nova Era 8h47. A sua manhã com muito mais alegria por aqui. Vamos comigo até às 11, que coisa boa.
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8: 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E hoje o dia começou, tá que tá, hein, minha gente? Hoje o dia tá aqui bombando. O dia tá maravilhoso, tá fresquinho, né? Vocês estão sentindo? Pela manhã a gente tá acordando ali com uma brisa leve, friazinha no rosto. Tá muito gostoso, né? E melhor ainda é ter você por aqui participando da nossa programação. Bom dia, alegria. Com muita alegria pra você. E a gente já traz aqui participações aqui com a gente. Lembrando, você se conecta aqui com a gente no 62-3357-1549, tá? Pra pedir a sua música, mandar o seu alô, compartilhar a sua mensagem, bom dia, responder a enquete, que a enquete também é, que eu coloquei hoje, é: você acredita em sorte? Me fala aí se você acredita em sorte. Eu vi que meu amigo Baiano mandou aqui pra gente. Baiano sempre manda um áudio.
10: Bom dia, Nova Era. Olha FM. Olha
8: só, já vai falar a frase.
10: Eu também sou de Touro, certo? Baiano é de Touro. E a drogaria Abadia deixa a gente alegre todo dia.
8: Ai, ai.
10: Bom dia, Nova Era FM.
8: Deixa alegre todo dia, Baiano.
10: Drogaria Abadia deixa a gente alegre todo dia. E manda uma música aqui pra dona Iônia, que é ao lado da ex-distribuidora do Barão na Transbrasiliana.
8: Tá certo.
10: Bar da Ivanilda.
8: Muito bem, deixa eu ver quem tá aqui. Parece que tem dois baianos aqui, viu, ô Baiano? Deixa eu ver aqui se eu não tô enganada.
11: Bom dia.
8: Bom dia.
11: Eu pedi uma música do Edilson Amado, Luz Amarela, pra oferecer pra todas as galera de Uruaçu, pra
8: certo.
11: Você, pra todo mundo. Você tá falando que é o baiano, aqui, da beira do lado.
8: Ó, dois baianos, você tá vendo aí? Tem dois baianos aqui, gente, participando. Que coisa legal. Um tá no lago e o outro deve estar na cidade. Não pode ser a mesma pessoa. Ai, a José Lourenço, bom dia. Pediu uma música de Raça Negra. Gostaria de ouvir uma música de Raça Negra e ofereço especialmente pra você e todos os ouvintes da Nova Era. Muito obrigada, viu, José Lourenço? Uma ótima semana pra você. A Lala também já chegou por aqui. Bom dia, Lala, bom dia. Que a presença de Deus ilumine cada detalhe do seu dia. Que ele renove suas forças, que o seu caminho seja repleto de paz, amor e muitas bênçãos. E que seja um dia de vitórias. Escolhe uma música aí pra mim. Um abraço pra você, viu, Lala? Feliz semana, viu? Que a nossa semana seja abençoada. Um abraço aí pra toda essa galera aí da reciclagem do IP, que sempre está sintonizada com a gente. Também quero mandar um alô lá pras meninas da Kelzinha Bronze. É, as meninas sempre aí sintonizadas aí na programação. Um beijo pra vocês, minha querida. Amei, amei muito estar com vocês aí nesse momento maravilhoso, tá? Muito obrigado pela sintonia de vocês. E que bom ter vocês aqui. Seja sempre muito bem-vinda. Fiquei feliz, tá bom? A gente vai pra segunda parte do astral de hoje. Hoje eu tô atrapalhada, viu, gente? Ih, celular tá travando na minha mão, tá virando aquilo. Mas é assim mesmo. Ao vivo tem essas coisas, né? Não é nada programado. Ó, a segunda parte do astral, a gente começa aqui com Leão. Vai José Lourenço, G. Bonfim, Raimundinha, Greite Sana, signo de Virgem, Lidiane, Diego, Lázaro Gomes, Maria Bispo, Jânio Ferreira, Libra, Lala, Rogério, Escorpião. Aí vai Ana Cláudia, Cleube Guimarães, Ana Paula e Maquiane. Daqui a pouco a gente volta com a última parte do astral. Depois do astral aqui, a gente vai de Raça Negra. É tarde demais, 8 horas e 54 minutos por aqui. Um ótimo dia pra você.
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13: E o Bom Astral continua com mais previsões, Kel.
14: É isso aí, Cido. E chegou a sua vez, viu?
13: Opa.
14: Leão. Olha, Leão. Leãozinho, o céu avisa que as finanças precisam de atenção, porque podem pintar energias mais tensas. Se está procurando novas maneiras de aumentar as suas reservas financeiras, é melhor agir com calma para evitar prejuízo. O número hoje é o 42 e a cor é o violeta.
13: Tá feliz por me assustar? Virgem, aproveite amanhã para adiantar alguns interesses pessoais e mostre mais jogo de cintura se quiser melhorar a convivência com os colegas e a chefia. A boa notícia é que a lua envia boas energias para as finanças. Número 43, cor amarelo.
14: Agora você, Libra. Atenção, Librinha. O desejo de ficar no seu canto, sem muita interação com colegas ou outras pessoas, podem falar mais alto hoje cedo. Mas você vai contar com um pique renovado para correr atrás dos seus interesses e resolver qualquer tarefa que cair no seu colo. O número é o 55 e a cor dourado.
13: Chegou sua vez, Escorpião. Embora você comece o dia mais otimista, há sinal de desafios e problemas aqui e ali. Superar esses atritos depende da sua habilidade para se adequar às mudanças de última hora e de conquistar a colaboração de colegas e pessoas próximas. Número 23, cor branco.
14: E daqui a pouco a gente volta, tá? Com as últimas previsões pro seu horóscopo aqui no Bom Astral. Pra quem é Sagitário, Capricórnio, Aquário e Peixes.
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5: 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Oi, com muito mais alegria por aqui. A sua manhã vem comigo. Cola aqui que é alegria, viu?
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5: 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E por falar em Pix, a enquete de hoje é: você acredita em sorte? Diego, bom dia, meu amigo. Como é que você tá? Tranquilo? Tudo jóia? 100%. A semana apenas começou, tá, Diego? A gente já começa aqui com muita alegria, muita música boa pra você. E com a tua participação também alegra ainda mais, né, meu amigo? O Diego falou aqui. Ele acredita sim em sorte. Ele falou que tem um amigo dele que tem muita sorte. Arrumou uma namorada lindíssima, aparecendo de capa de revista, então é sorte porque ele é feio. Aí ele falou que é sorte. Será, Diego, que é sorte mesmo? O Diego tá solteiro, gente. A namorada trocou ele por outro. Ele tá muito triste ainda. Tá triste ainda, meu amigo? Não, né? Tudo passa. Tudo nessa vida passa, tá? Um abração bem grandão pra essa galera linda de Goianese. Olha, pra frente, viu? Olha pra frente, que é o que importa, é continuar, viu, Diego? Nada de tristeza. E se você acredita em sorte, bom demais, muito bom ainda, tá? Eu desejo boa sorte pra você, meu amigo, viu? E feliz semana. Uma semana maravilhosa, esplêndida e, claro, com muitas bênçãos de Deus sobre a sua vida. O José Lourenço está falando sobre a enquete. Eu acredito. Ele falou que acredita em sorte, porém ele não tem sorte. É isso, Diego, que você quis falar, José Lourenço? Eu tô confundindo aqui as duas pessoas participando ao mesmo tempo. Você acredita em sorte, mas não tem, né? Mas é assim mesmo, eu também sou péssima. Não tenho sorte também de ganhar nada, de nada que eu já, assim, raspadinha, bingo, essas coisas assim, nunca ganhei nada, nada mesmo. Então eu até larguei de mão, porque não adianta. Mega Sena piorou, né? Não tem sorte de nada mesmo, não adianta nem jogar em Mega Sena que eu não vou ganhar nada, só perder dinheiro. A minha amiga Cida Bosch tá por aqui. Cida, bom dia pra você. A Cida Bosch chegou aqui falando, ó. Amanhã tem aniversariante. Vou fazer a minha homenagem hoje, porque amanhã não vou ouvir o programa. E ela mandou uma mensagem aqui, deixa eu ver se dá pra abrir. Acho que não deu pra abrir aqui. Deu. Deu pra abrir.

0: Sério, gente, é amanhã, tá? 9 de junho. E a minha amiga Cida Borges, por ela não ouvir o programa amanhã, ela deve resolver algumas coisas na rua, e ela mora na fazenda. Ela tá me desejando com antecedência os parabéns aqui. Muito obrigada pela mensagem, viu, minha amiga? Muito linda. Muito bom ter você. Eu sei que eu faço aniversário amanhã, mas já ganhei um grande presente, que é a sua amizade, tá? A sua amizade pra mim foi um presente muito grande mesmo nesse ano. Entre outras, muitas aqui também dos ouvintes. Amanhã é meu aniversário, graças a Deus, 36 anos, tá? Eu sei que você não vai estar ouvindo, mas muito obrigada mesmo pelas felicitações adiantadas, tá? Você foi a primeira pessoa que me desejou parabéns. Não tem como aparecer a primeira pessoa, a não ser você, viu, Cida Borges? Muito obrigada mesmo. Feliz semana pra você. Deus abençoe você e toda a sua família, tá bom? É, a Cidislene tá por aqui também. É, lembre-se da sabedoria da água. Ela nunca desiste com os obstáculos. Simplesmente contorna. É, bom dia, muito bom dia, viu, Cidilene? Mensagem linda, maravilhosa, que bom ter você aqui. É, bom dia, mais uma semana se inicia e que Deus possa nos abençoar em cada passo, nossa caminhada, que possamos vencer todos os desafios da nossa jornada. Toca aí pra nós, Força do Amor com Roupa Nova, Mary Lisboa. Bom dia, minha linda, tudo bem? Como é que você tá? Que bom ter você aqui. E daqui a pouco eu já toco a tua música, inclusive já tá aqui na grade, tá bom? Já toco pra você. E eu quero ver aqui, deixa eu ver quem tá participando mais. É o meu amigo Fred. Fred, bom dia, ele fala lá de Belo Horizonte. Belo Horizonte. Ele mandou, bom dia, Leia, com alegria e todos os ouvintes. Estou aqui sintonizado no frio de 12 graus nesta manhã em Minas. Bom programa e boa semana a todos. Um ótimo dia pra você, viu, Fred? Seja sempre muito bem-vindo. E que frio bom, aí, manda um pouco pra cá, que esfriou um pouquinho só, mas foi bem pouquinho mesmo, viu? Pode mandar pra cá que a gente aceita, né, galera? Ou não, eu tô errada. Pode mandar, Fred. Ó, e a última parte do astral de hoje, não sei se vocês prestaram atenção, porque eu não prestei a minha Nini Gêmeos não, tá, gente? A última parte do astral de hoje é Sagitário, Bruno Garcia, Daniele, Capricórnio, Natália Guiar, Leandro, Aline, Aquário, Paula Nayara, Mary Lisboa e Peixes, Cida Borges e Júlio César. Cida, presta atenção, viu? Presta atenção que o astral de hoje tá bombando, viu? Nem prestei atenção, eu já ouvi aqui novamente, tá bom? Bom dia pra você, gente. Feliz semana, tá? Vamos dar a última parte do astral de hoje. E logo depois, Roupa Nova, Força do Amor, a pedido da minha amiga aí, Meire Lisboa. Que boa pedida, hein, Meire? Que música linda. Um ótimo dia pra vocês.
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2: Vamos lá, Cido. Chegou as últimas previsões por aqui. Agora é com você, Sagitário. Sagita, assuntos profissionais recebem vibes poderosas, mas também podem surgir alguns atritos e cobranças na convivência com os colegas e com a chefia. Tente equilibrar as críticas e foque nos resultados positivos que essas parcerias podem trazer, tá? Hoje o número é o 5 e a cor é o azul.
1: Capricórnio, aproveite amanhã para fazer contato com pessoas de longe, mas sem perder o foco no que é importante. É que o trabalho pede foco redobrado logo cedo, porque não será tão fácil manter a atenção naquelas tarefas mais chatinhas. Número 48, cor magenta.
2: Agora é com você, Aquário, atenção! Há sinal de mudanças e novidades em casa logo cedo e você pode aproveitar para ajeitar o seu cantinho. Aproveite essas energias para encerrar tarefas e pendências, mas sem arrumar confusão com os outros. O número hoje é o 20 e a cor é o cinza.
1: E agora você que é de peixes, embora você comece o dia contando com a proteção das estrelas em seus relacionamentos, talvez não seja tão fácil se entender com a família. Tá de treta com a turma? A lua afia seu sexto sentido e você pode sair melhor nos negócios se examinar os detalhes com mais atenção.
2: Ah, mas e a preguiça, né?
1: Então. É aquelas letrinhas pequenininhas. Número 11, cor azul.
2: Então tá, essas foram as previsões de hoje pra você.
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10: 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Oi, vem comigo com muita alegria nessa manhã de segunda-feira.
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10: 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E de volta por aqui, bom dia, bom dia, bom dia, bom dia, bom dia, minha gente. Tem gente chegando agora, viu? Tem gente acordando agora, Ana Ju, que coisa boa, em plena segundona, hein? Bom dia pra você, minha amiga, que bom, ela tá mandando um bom dia a todos os ouvintes da Nova Era. Quer pedir uma música aqui de Henrique e Juliano daqui a pouco, qualquer uma, né? Daqui a pouco eu toco pra você. E ela respondeu a enquete dizendo ela que não tem sorte nenhuma, não. Não tem sorte com nada mesmo. Nossa, hein, Ana Ju, que complicado, hein? Então você não tem sorte com nada, é isso? Não acredita em sorte, ela falou. É, daqui a pouco eu toco a sua música. E um ótimo dia pra você, viu? Feliz segunda-feira, viu, minha linda? Segundou por aqui. E aquela vibe boa, aquela energia positiva. E quem tá por aqui também, a minha amiga Fernanda. Fernanda, bom dia, minha linda. Como é que você tá? Tranquila? Tudo jóia? Manda um alô pro meu esposo Gilberto. Gilberto, a sua esposa Fernanda tá mandando um alô pra você, tá bom? Um ótimo dia pra vocês. Feliz segunda-feira. Deixa eu ver o que que o Divino mandou aqui pra gente. O Divino, deixa eu ver o que que ele mandou aqui pra gente rapidinho.
6: Bom dia, Helene Rodrigues.
10: Bom dia.
6: Pra mim é uma satisfação mais uma vez participar aí do programa.
10: Ah, pra mim é muito mais.
6: Gostaria de ouvir uma música antiga com Fernando Nunes, Sorte Tem Quem Acredita Nela.
10: Que legal.
6: Tô sempre ligado aí na programação, todos os dias. E gostaria de ouvir essa música, se for possível. Valeu?
10: Claro,
6: muito
10: com
6: obrigado.
10: Certeza.
6: Tô sempre ligado aí na Nova Era. Um abração pra todos.
10: Que bom, um abraço para você também, meu amigo, viu? Claro, sim, vai tocar sim. Se não tiver, a gente manda aqui baixar, mas vai tocar sua música, pode ter certeza. E para mim também é uma honra muito grande ter a participação de cada ouvinte. Eu sempre falo que se não existissem os ouvintes, não tinha como existir rádio, gente. Então, vocês também me ajudam a fazer de alguma forma a programação todas as manhãs e, é claro, eu fico muito feliz com a companhia de vocês todas as manhãs, viu, Divino? Feliz segunda-feira pra você e toda a sua família. Daqui a pouquinho eu toco a sua música aqui, tá bom? Fica aí, calma aí. Deixa eu ver quem tá mais por aqui. Ana Lídia. Ana Lídia, bom dia, princesa. Como é que você tá? Tranquila? Tudo jóia? Ana Lídia fala lá de Minas Sul. Isso mesmo, sempre sintonizada aqui. E ela tá através do site, tá, gente? Ana Lídia tá aqui através do site. Um beijo pra você, minha linda. Um abraço bem grandão pra essa galera linda aí de Minas Sul. Sempre sintonizada. E a Lídia falou que ela não acredita em sorte. Ela acredita em Deus. Nossa, que coisa boa. Que impacto, hein? Que legal. E lembrando que, por último, eu sempre deixo a minha opinião, então não posso falar nada agora, tá, minha gente? Não me cobre. Ela acredita em Deus e pronto, tá tudo bem. Que bom, Lídia. Concordo com você, viu? Um abração pra você. Feliz semana. Que a sua semana seja abençoada, repleta de paz, amor e, claro, muitas conquistas e bênçãos de Deus, tá? E a gente já começa esse próximo bloco aqui com uma música de Anderson Freire, Raridade. Essa música aqui eu quero oferecer especialmente para minha cunhada Ivoneida Helena, que está sintonizada com a gente em sua residência. A minha sogra Maria Helena, que fez aniversário ontem, né? Estive lá, muito bom estar sempre com vocês aí. A minha sogra Maria Helena, meu sogro Nilo José e toda a família reunida. É sempre muito bom quando nós se juntamos para pra gente comemorar o aniversário de alguém. Então, fazer aniversário é sempre uma dádiva, né? Então, ofereço essa canção pra ela. Ofereço também pra Cida Borges, a minha amiga aqui, que já me desejou parabéns hoje, né? Adiantou. Amanhã ela mandou hoje. Válido. Muito obrigada, viu, minha amiga? Pra minha amiga Raimundinha, que acabou de sair daqui, veio me fazer uma visita, me deu um abraço bem apertado, um abraço bem quente, com muito amor e carinho. Agradeço muito, tá? A sua amizade e a sua companhia de todas as manhãs. Ofereço também essa canção aqui a toda a minha família, tá? Toda a minha família que está sintonizada aqui na programação. Uns não falam nada, são tímidos, tá? Mas desejo a todos, e você também, que gostar da canção, tá? Ivoneida Helena, um ótimo dia pra você, minha cunhada linda, tá? Feliz semana. E vamos de música por aqui, Anderson Freires, Raridade. Um ótimo dia.
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14: Pra fechar a semana aqui no Drops do Pet, tem uma dica fundamental, viu? Muitas vezes o pet não está mal educado, ele está entediado. Falta de estímulo físico e mental pode gerar latidos excessivos, objetos, ruídos, agitação e até comportamentos obsessivos. Assim como a gente, os animais precisam de desafios, novidades e interação. Variar o passeio, esconder petiscos, propor brincadeiras diferentes e criar momentos de qualidade ajudam muito. Pet estimulado é mais equilibrado, mais feliz e muito mais tranquilo no dia a dia.

É isso aí, canção linda com Anderson Freire, Raridade, né, gente? Essa música é muito linda, retrata aí a importância, o valor que temos diante de Deus, né? Das pessoas, a gente não pode ter valor nenhum, mas diante de Deus, somos mais raro que um ouro puro de Ofir. E é isso aí. E bem depois, Fernando Nunes, Sorte Tem Quem Acredita Nela, a pedido do meu amigo Divino, tá? Divino pediu essa canção aqui, fiz questão de baixar, tá, Divino? Pra você, porque aqui assim, a gente gosta de atender os nossos ouvintes e eu gosto muito quando vocês pedem alguma música, eu faço o maior esforço pra tocar, porque eu sei que vocês pediram porque quer ouvir essa canção, tá? Fiquem à vontade aqui, 9 horas e 53 minutos por aqui e vamos de mais música, daqui a pouco eu volto, tá bom? Um ótimo dia.

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0: 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E de volta por aqui, 10 horas e 4 minutos aqui na sua Nova Era. A gente vai ver quem tá participando aqui. Tô vendo que muita gente chegou aqui. Deixa eu ver quem tá por aqui. Elismar Batista, bom dia, meu amigo. Como é que você tá?
1: Ô, Lê, bom dia.
0: Bom dia.
1: É o Elismar Batista, seu ouvinte de todos os
0: que
1: dias.
0: Que coisa boa, né?
1: Eu quero que você roda uma música pra mim. Não sei se você tem ali, não.
0: Se não tiver, te dá um jeito.
1: Reginaldo Rosso, saudoso, que ele morreu, né?
0: Certo.
1: É o... Aí eu esqueci o nome da música.
0: Normal, meu amigo. Ah, quando você lembrar, você fala.
1: Roda com o teu Parada Dura. As Andorinhas.
0: Certo, já coloquei aqui na grade pra você, viu, meu amigo? Errar faz parte, viu? Eu também, né? Vou fazer 36 anos amanhã, mas vou falar uma coisa pra você, gente. Eu esqueço tanto. Vocês acreditam? Sabe o que eu aprontei esses dias? Eu tava cozinhando lá em casa e peguei o óleo, coloquei um pouco lá na panela de arroz. E quando eu cheguei de volta, eu tinha colocado o óleo dentro do congelador e fiquei procurando na casa toda. Pra você ver como a gente esquece mesmo. É muito normal isso, tá? Não é nada de... Isso é normal. E eu procurei o dia todo, não achei. E quando foi no dia seguinte, eu abro a geladeira lá no congelador, lá está o vidro de óleo congelado, pedrado. Eu tinha colocado lá, entendeu? Então, o que eu quero dizer com isso? É muito normal, é comum a gente esquecer, tá? Até de letras de música, não é nada demais, tá, Elismar? Mas na hora que você lembrar aqui, deixa eu ver o que você mandou aqui. Na hora que você lembrar, pode falar, tá bom? Isso aqui é tranquilo.
1: Lê, meu signo é Sagitário.
0: Ó, Sagitário, que legal.
1: Lembra de mim, Sagitário.
0: Tá bom, eu vou anotar aqui, todos os dias vou fazer chamada com seu nome, tá bom? E a sua música já a gente toca aqui, mas primeiro deixa eu ver quem tá aqui, Ana Paula. Ana Paula, bom dia, minha linda, como é que você tá? 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Ana Paula da Fazenda Crepúsculo, tenha um ótimo dia, uma feliz semana pra você, viu, minha linda? Que bom ter você aqui todas as manhãs. Eu quero mandar um alô especial também pra Maria Eduarda, lá do Super 10, que está sintonizada aqui com a gente. Maria Eduarda, um beijo pra você, viu, minha linda? Que bom ter você aqui, que bom saber que você tá me fazendo companhia, tá? E lembrando que daqui a pouco eu volto, vou falar agora sobre a promoção. 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Porque quando você tá saudável, você fica feliz, né? Quem vai ficar feliz não tendo saúde, né? É muito triste, né? 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Vale. A gente perdoa por aqui. 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E por aqui, vamos de mais música, né, gente? Porque não para, que é sucesso atrás do outro. Se você pedir, a gente toca, tá? Que esse é o nosso diferencial. Feliz semana!

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2: Nova Era 10 e 18 agora. Vem pra cá com muita alegria pra você nessa manhã de segunda.
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2: Eita, que coisa boa, hein? Que dia maravilhoso e a sua presença aqui, claro, torna ainda a manhã de segunda-feira ainda mais gostosa aqui no nosso ponto de conexão, na 99.5 Nova Era FM, a melhor do Goiás, tá, gente? Não é melhorzinha não, tá? É a melhor zona, a mais top, a mais gostosa de ouvir, a Nova Era FM aqui com você. 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Calma aí que... 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

0: 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Eu quero mandar um alô especial aqui à minha amiga Elisete Rodrigues, que está sintonizada com a gente aqui na Avenida Santana. É, ligou a caixa de som, tá bombando lá, né? Um ótimo dia pra você, viu, minha amiga? Que bom ter você aqui, que boa companhia, gente. 10 horas e 21 minutos por aqui na sua melhor, Nova FM 99.5. Vamos de música aí, Zé Neto e Cristiane, Cadeira Cativa, né? A pedido aí da minha amiga aqui, deixa eu ver o nome dela. É a minha amiga aqui, deixa eu ver, cadê o nome? Sumiu. É a minha amiga Laiane Melo. Laiane, bom dia, minha linda. Tudo bem? Como é que você tá? Tranquila? Ligadaça aqui na programação, Fazenda Olho d'Água, município de Niquelândia. E ela pede a música Cadeira Cativa, a canção de Zé Neto e Cristiano. Um ótimo dia pra você, viu, minha linda? Feliz segunda-feira, segundou por aqui. E a gente vai com aquela vibe positiva, aquela energia, alegria, né? Porque temos que ser alegre e a alegria faz parte, né, gente? A alegria, temos que ter sempre alegria no coração, em tudo que a gente for fazer. Ótimo dia pra você, vamos de música depois das dicas aí do Aninha na Cozinha. Vamos de Cadeira Cativa, Zé Neto e Cristiano, um ótimo dia pra você.
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3: Hora de comidinha boa aqui na rádio. Hoje vamos preparar no Aninha na Cozinha abobrinha com arroz. Para essa receita, vamos precisar de uma abobrinha, azeite para refogar, meia cebola picada, um dente de alho picado, meia xícara de uva passa preta, uma xícara de arroz cozido, meia xícara de nozes picadas, sal a gosto e um quarto de maço de salsinha picada. Na sua panela, coloque o azeite de oliva e refogue a cebola e o alho. Junte a uva passa e em seguida o arroz. Na sequência, coloque as nozes, tempere com sal a gosto, salsinha e misture bem e delicadamente. Lave as abobrinhas, tire o miolo e coloque a mistura nas abobrinhas e leve ao forno a 180 graus por 30 minutos e depois é só servir. Enjoy!
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6: Nova Era 10:32. Oi, gente, de volta por aqui na Nova Era FM 99.5, a melhor do Ibope, tá? Ó, deixa eu falar pra vocês sobre a enquete. É 10 horas e 33, tá, gente? Sobre a enquete, se eu acredito em sorte, né? Eu sempre deixo pra responder por último. Vocês participaram, responderam, que bom. Eu adoro isso. Adoro a participação de vocês em tudo mesmo. Nas enquetes também, ótimo. Gosto de saber opiniões, o que vocês pensam, isso é muito bom. Eu não diria que eu acredito em sorte como uma força mística ou sobrenatural. Para mim, a sorte é, na verdade, a interseção entre o preparo e a oportunidade. Então, assim, elas surgem para todos em algum momento, a sorte, entendeu? E o preparo permite que você reconheça a oportunidade e esteja pronto para agarrá-lo. Então, assim, eu não acredito muito em sorte não, viu, gente? Não acredito em sorte assim como as pessoas pensam, né? Ah, eu joguei ali e tive sorte. Eu acho que, sei lá, tudo é uma oportunidade e em Deus eu acredito. Que ele pode fazer as coisas para dar certinho ali, para a gente conseguir aquilo, realizar, conquistar, entendeu? Mas não sei, eu nunca ganhei nada em raspadinha, em bingos, em, né, na Mega Sena mesmo. Eu já joguei, foi muito, não ganhei nada, né, gente? Nem o valor que eu joguei, então eu não acredito muito, não. em sorte não, viu? Eu acredito em oportunidades mesmo, que a gente agarra com as duas mãos ali. Tem gente que diz, né, que acredita e tem muita sorte, porque teve sorte de ganhar isso e aquilo, e tá tudo certo. Então, eu quero mandar um alô especial, minha amiga, rapidinho aqui. Deixa eu ver aqui que sumiu daqui. Cadê? Ah, minha amiga Mariana. Mariana, bom dia. A Mariana tá lá no bairro São Vicente, sintonizada aqui, e respondeu a enquete rapidinho, já no final, né, Mariana? Bom dia pra você, viu, minha linda? É a primeira vez participando aqui, que legal. Seja bem-vinda, seja muito bem-vinda mesmo, tá? Sinta-se em casa, afinal de contas aqui é a sua casa, até o lugar onde a gente se conecta todas as manhãs, 24 horas por dia a gente fica conectado por aqui, tá bom? Muito obrigada pela sua companhia. Ela falou que não acredita em sorte não, ela acredita em Deus. Em sorte é algo que é uma ilusão, né? É, cada um tem um pensamento, né? Então, bom dia pra você, viu, minha linda? Feliz semana, feliz segunda-feira, tá? E muito obrigada pela sua companhia. E vamos de mais música, gente. Henrique e Juliano por aqui, depois das dicas da Casa Design. Vem mais música, ainda resta uns minutinhos pra gente curtir uma boa música aqui, né? Então fica aqui, cola aqui que é sucesso. Um ótimo dia.
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8: Casa e Design. O quarto precisa passar sensação de descanso. E isso vai muito além da cama. Cores mais suaves, iluminação quente, tecidos confortáveis e menos excesso visual ajudam o ambiente a ficar mais tranquilo. Outra dica importante é evitar muitos objetos acumulados nas mesas de cabeceira e superfícies. Quando o quarto está visualmente limpo, o cérebro entende o espaço também como mais relaxante. Quarto bom não é o mais cheio de coisa, é o que te faz desacelerar.
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10: Tanta hora pra você aparecer, tanto dia pra você me mandar uma mensagem. Aí você aparece agora, quando eu tô com os meus filhos. 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
3: Nova Era 10h46. De volta por aqui com o seu Bom Dia Alegria, já quase no finalzinho da programação, hein? Tem gente me perguntando qual é a frase premiada. 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Esse é o segredo pra levar o prêmio. 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E quem tá chegando por aqui agora é minha amiga Maquiane. Maquiane, bom dia, tudo bem? Como é que você tá? Feliz segunda-feira. Hoje, mais tarde, vou ir pegar o prêmio, tá bom? Seja sempre muito bem-vinda, viu, minha linda? Ó, quero mandar um alô especial ao meu amigo Aurelino, lá de Mara Rosa, que está sempre sintonizado todos os dias, 24 horas, tá? Muito obrigado pela sua companhia, viu, Aurelino? Fica à vontade aqui. E ele manda um alô especial pra sua namorada Nilza, lá em Amaralina. Nilza, um beijão pra você, viu, minha linda? Que bom ter você aqui também. Quem está sintonizado com a gente aqui, mandar rapidinho um alô pra ela. É a Lourdes Duarte, lá de Campos Verde. Que coisa boa, viu? Um beijão pra você, viu, minha linda? E vamos de mais música por aqui, viu, gente? Que resta uns minutinhos pra gente ouvir uma música, tá? Um ótimo dia pra você.

0: E para hoje, tudo na vida tem duas etiquetas. Uma diz o quanto custa, a outra diz o quanto vale. E a gente vive se confundindo. Custo é o preço que você paga. Vale é o que você recebe de volta. O emprego novo pode custar suas noites de sono, mas se vale sua paz, então é barato. Um relacionamento pode custar sua liberdade. Se não vale sua alegria, então tá caro demais. Tem coisas que custa pouco e vale muito. Um abraço na hora certa, um tô aqui de madrugada, o silêncio de quem te entende. Tem coisas que custa caro e não vale nada. Status que exige que você vire outra pessoa. Aplausos que vêm de gente que não te ama. Dinheiro que compra tudo, menos tempo. O problema é que quando a gente inverte as etiquetas, paga caro por coisa barata e pechincha coisas que não têm preço. A amizade de verdade custa tempo, paciência, perdão, vale muito mais que ouro. Orgulho custa caro, você paga com solidão e não vale a conta. Então, antes de dizer sim, pergunta quanto isso custa. E antes de dizer não, pergunta quanto isso vale. Porque no fim, a gente se arrepende do que pagou. A gente se arrepende do que deixou de valorizar. Cuidado para não gastar a vida inteira comprando o que custa e vendendo o que vale. E por aqui me despeço de vocês, viu, meus amigos, minhas amigas. Eu amo muito estar com vocês todas as manhãs. É sempre muito bom. Eu desejo vocês uma manhã maravilhosa, uma semana magnífica. Que vocês possam conquistar tudo que vocês não conquistaram na semana passada, tá? E lembrando que amanhã estarei de volta no mesmo horário, tá? Às 8 da manhã por aqui. E quero a sua companhia, claro, né? A sua companhia faz toda a diferença nessa programação, tá, gente? Desejo feliz segunda-feira para todos vocês. Fiquem com Deus e já vem o Jornal Virou Notícia com muita notícia boa para você, tá bom? Fiquem com Deus. Até amanhã, se Deus quiser. Tchau, tchau.
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2: Esporte News. A seleção brasileira realizou o seu segundo treinamento nos Estados Unidos, visando a partida que terá nesse sábado, jogo amistoso contra a seleção do Egito. E com presença de torcedores no Columbia Park Training, cerca de 200 torcedores, entre brasileiros e curiosos, estiveram presentes. Na atividade, o treinador Carlo Ancelotti esboçou várias mudanças no time para o amistoso. A atividade aberta ao público é uma exigência da FIFA para que as seleções promovam maior integração com a comunidade na qual estão baseadas durante a Copa do Mundo. A CBF já cumpre o combinado no segundo dia de trabalho nos Estados Unidos. Em campo, foram vários testes do trabalho tático. Marquinhos e Gabriel Magalhães serão as novidades da defesa, após a ausência diante da seleção do Panamá no Rio de Janeiro. A volta da dupla de zaga titular não é a única mudança na defesa. Douglas Santos deve assumir o lugar de Alexandro. Brasil e Egito jogarão neste sábado às 19h. Em Cleveland, será o último amistoso do Brasil, visando a estreia na Copa do Mundo, que será no dia 13 contra Marrocos.
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0: em Uruaçu, 11 horas. Segunda-feira, 8 de junho. A partir de agora, você acompanha mais uma edição do Jornal Virou Notícia. Ótimo dia a você que se liga aqui na 99.5, Rádio Nova Era FM, uma emissora do Grupo Serra Azul. A partir de agora, muita informação no seu rádio. Teremos também hoje uma entrevista com o secretário municipal de saúde, Wesley de Souza. E muito mais. Na apresentação, eu, Dilma Brito, e também o Jonathan Fernandes. Sejam todos muito bem-vindos. Desejo a vocês uma ótima semana. E olha, hoje, segunda-feira, hoje tem Arraiá na Vila Junina. É isso mesmo, Arraiá na Vila Junina. Com muitas novidades, né? Isso já em comemoração ao 95º aniversário de Uruaçu, né? Já estamos celebrando aí. O aniversário mesmo será no próximo dia 4 de julho. No próximo dia 4, né? Claro, 4 de julho. E aí já começam as comemorações agora a partir do mês de junho, inclusive neste mês de festas juninas, né? Então acontece durante todo o mês de junho, ali de frente à Câmara Municipal, a Vila Junina, que está ali montada para toda a família, toda a população de Uruaçu participar às segundas-feiras, tá? Toda segunda-feira. Então, o que é que tem lá hoje? Hoje tem o grupo de Catira, tá? Paixão Goiana. É isso mesmo. Tem, inclusive, banda tocando com sanfona e tudo mais, Explosão do Forró, apresentação de Poesia Cordel, tá? Com a Academia Uruaçuense de Letras. Muita coisa bacana. É uma festa, gente. É uma festa. E nós temos aqui a nossa cultura, né, uruaçuense. Não para por aí, não, tá? Tem várias barraquinhas, inclusive o pessoal do Colégio Militar também estará presente com a barraquinha aí na Vila Junina. E aí você é o nosso convidado, tá bom? O que mais? Tem a Feira do Artesanato também. A Feira do Artesanato, ali na Vila Junina. Sem contar que é um cenário muito bonito, né? Muito bacana para você ir até lá, convide seus amigos, seus familiares para se divertir, sair dessa rotina de trabalho, essa rotina pesada, vamos dizer assim, puxada, né? Do dia a dia. É algo um pouco diferente que acontece sazonalmente, né? Então, durante este mês de junho, toda segunda-feira, todos convidados a participar, visitar a Vila Junina. 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Para que um de vocês recebam a nossa ligação, porque na sexta-feira nós ligamos, mas que peninha que o ouvinte não conseguiu faturar os 100 reais aí no Pix, né? 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Você manda essa frase pra cá e fica sossegado. Na sexta-feira, acompanhe a nossa programação. porque não tem hora para a gente ligar. Quando a gente vai ligar, quando a diretoria nos autoriza, a equipe liga, mas avisa antes. É agora, atenção que a gente vai ligar, fique atento. Então, é bom acompanhar a programação, porque na última sexta-feira a gente ligou do programa A Vez do Ouvinte, né? Nós fizemos a ligação e aí ficou acumulado o Pix em R$200, tá bom? Na próxima sexta-feira, quem receber a ligação e falar essa frase ao invés de oi, alô, na hora já leva o Pix de R$200 na conta. Nada mal, né? Nesse mês de festas juninas, final de semana, dia dos namorados, hein? Dia dos namorados. Já vai passar com 200 na carteira. Coisa boa, né? É isso aí. Deixa eu mandar um bom dia especial para minha irmã Dulce Helena, que já está me ouvindo, nos acompanhando direto de Goiânia. Bom dia, muito obrigada. Raimundinha também está por aí, né, Raimundinha? Um abraço para você. Eu mando também um bom dia para o seu Juvenal, o Juvenal lá da feira. Eu não esqueci não, viu, seu Juvenal? Ele me conheceu lá na feira. Um abraço, ótimo dia, ótima semana para todos vocês aí, tá bom? Obrigada pela sintonia. São 11 horas e 6 minutos, 11:06, e ele já está por aqui na bancada, e eu já chamo, né, para trazer aí o seu alô de bom dia, trazendo as novidades, porque hoje tem sessão na Câmara Municipal. Jonathan Fernandes, bom dia.
1: Bom dia, Dilma Brito, bom dia especial aos nossos ouvintes, é um prazer, uma honra e um enorme privilégio estar aqui mais um dia nos Estudos da Nova Era, no coração de Uruaçu, a trazer um pouco, porque... Eu nunca pensei que fosse falar isso um dia, mas Uruaçu está num trânsito difícil. Acho que isso também por causa dos semáforos, né? E a rádio, ela fica... Quando eu falo que coração de Uruaçu, é porque a rádio está aqui no coração de Uruaçu, no miolo da cidade. E o sinaleiro acaba atrapalhando e o horário de pico, 11 horas, a galera indo almoçar. Inclusive, um abraço para todo mundo que está no trânsito e nos ouvindo. E como a Dilma disse, hoje tem sessão na Câmara Municipal, a mesa diretora conduzida pelo nosso presidente Josimar Nogueira. A expectativa é receber a secretária municipal de educação, professora Eunice, para prestar contas aos vereadores sobre as ações da secretaria, ampliação e melhorias de infraestruturas na escola. A gente tem a inauguração, inclusive, de um grande CMEI, que faz parte do cronograma de 95 anos de Uruaçu, como a Dilma disse no início do programa. E a expectativa é abrir mais esse CMEI e zerar as demandas de filas de espera para alunos de CMEI. A expectativa é abrir mais 110 vagas ali naquela região do Hospital Centro-Norte, Vila Dourada, Residencial Alfa. E Eunice também vai discutir um projeto que vai mudar a respeito da escala das escolas. O município tem expectativa de transformar escolas em tempo integral. Isso, a expectativa é discutir isso hoje junto com a secretária municipal de educação. E a gente teve a realização nesse sábado da Marcha para Jesus, né, que contou com inúmeras autoridades, inclusive com a presença do nosso prefeito Machadinho, acompanhado da primeira-dama e secretária de Desenvolvimento Social, Márcia Pedroso, dos vereadores, eu estava lá, Jonathan Fernandes, Raimundo Ferreira, a Joana Dark e professora Nailda. Também Ronis Maia, abraço Ronis Maia, e a vereadora Joveni Magalhães. E foi um momento de louvor, foi um momento de rezar pela cidade de Uruaçu, onde aqueles que tiveram fala, fizeram falas em defesa da família, em defesa dos princípios, momento de oração pelo comércio da cidade. Foi um evento que iniciou agora de maneira pequena, tímida, mas que a gente ouviu da própria boca do prefeito Machadinho, que subiu no palco principal para garantir com que todos os anos, enquanto ele for prefeito, Uruaçu terá marcha para Jesus. E houve divulgação, no entanto, acho que pelo o feriado prolongado, isso acabou que muitas pessoas não puderam estar aqui, mas foi um momento de muita adoração, e eu aqui parabenizo a toda a equipe que organizou, as igrejas, os pastores, as pastoras, a comunidade cristã, assim vou dizer, e também os secretários municipal de Cultura, Divino Galvão, e o secretário municipal de Turismo, né, que é o Antônio Ônio. eles lideraram todas essas estruturas e possibilitou com que esse importante evento acontecesse.
0: Maravilha, né? É verdade. E foi só a primeira edição, gente. O esperado, conforme o pessoal disse aqui, no Virou Notícia, né? A equipe da Igreja Evangélica esteve aqui conversando com a gente. A Bispa Cássia, a Pastora Divina, o Pastor Newton César, que haverá outras edições desse Marcha para Jesus, que já acontece praticamente em todo o país, né? E o Uruaçu não ficou de fora. Eu passei por lá muito rápido, porque eu tinha também outros compromissos, vi, tinha até um número de pessoas considerável, né, Jonathan? Tinha até um número Sim. de pessoas considerável, mas como você disse, por ser um feriado praticamente prolongado, muitas pessoas se ausentaram da cidade, viajaram para aproveitar aí o fim de semana.
1: Isso, mas de certa maneira aqueles que estavam ali seguraram o evento, a gente viu o fervor e quanto as pessoas estavam felizes, né? E um outro dado também, a Dilma falando do feriado prolongado, o feriado de Corpus Christi, né? Teve queda, né, nos acidentes nas rodovias federais aqui em Goiás, né? Mas registrou, infelizmente, uma morte. É a Operação Corpus Christi, em 2026, né? Liderada pela Polícia Rodoviária Federal. Um abraço com a amiga Amaral, nosso comandante aqui da PRF de Uruaçu, e todos os colaboradores da Polícia Rodoviária Federal do Estado de Goiás. Foi encerrado com redução, né, nos principais indicadores de acidentes nas rodovias federais, né, que cortam Goiás. Durante os 5 dias de fiscalização, foram registrados 25 acidentes, que deixaram 22 pessoas feridas e, infelizmente, uma vítima fatal, né? Os números representam uma melhoria em relação ao mesmo feriado do ano passado, quando foram contabilizados 31 acidentes, 31 feridos e 3 mortes nas rodovias federais goianas. Além do monitoramento do tráfego, a operação intensificou o combate à infração, que colocam vidas em risco, e ao longo da ação, mais de 2.700 atuações foram registradas, entre elas 365 ultrapassagens proibidas, 41 casos de embriaguez ao volante e 197 infrações relacionadas à falta do uso de cinto de segurança ou transporte irregular de passageiro, né? A PRF também flagrou mais de 3.200 veículos trafegando acima da velocidade permitida. Entre os mais graves, uma motocicleta foi registrada a 233 km por hora na BR-060. Pois é, de manhã em Abadiânia. Na mesma rodovia, um carro foi flagrado a 188 km por hora. E já na BR-050, em Catalão, foram registradas velocidades de 175 km para um automóvel e 191 km por hora para uma motocicleta. A única morte registrada durante a operação ocorreu na tarde de sábado, na 060, em Jataí. Veio a óbito um homem de 45 anos que conduzia uma Saveiro no sentido Jataí-Goiânia, quando perdeu o controle da direção, saiu da pista, colidiu contra uma árvore às margens da rodovia e o veículo tombou. A vítima morreu no local. As circunstâncias do acidente foram apuradas pelas autoridades. A Polícia Rodoviária Federal destacou que a operação teve como objetivo reforçar a segurança viária e conscientização dos motoristas sobre a importância do respeito às leis do trânsito, especialmente em períodos de grandes movimentações nas estradas. A gente tem uma outra situação sobre a BR-153, que é sobre a duplicação. Diversos pontos passam por alteração, inclusive todo o trecho perímetro de Uruaçu a Campinorte, ele passa por essa mudança. O governo federal tem expectativa de entregar, no mínimo, esses quase 20 quilômetros aí, agora até o final do ano. E ele, nas proximidades ali da Polícia Rodoviária Federal, a gente já consegue visualizar essa duplicação. A estrutura toda já está sendo feita, que é a parte mais demorada de ser realizada, porque o CBOQ se organiza de maneira muito rápida. O CBOQ é o asfalto tecnológico que é usado nessas rodovias. É só a estrutura mesmo que é efetivamente mais demorada para ser concluída. No entanto, sendo entrega já é um grande avanço. Terminando esse perímetro aqui, a expectativa é dessa frente de serviço, que inclusive está atrasado. A Ecovias está com essa obra atrasada. E dedicar essa força que está entre Campinorte e Uruaçu para Uruaçu-São Luís do Norte, né? Que também tem a expectativa de estar duplicada nessa primeira etapa, né, nessa grande primeira etapa. O ministro dos Transportes, Renan Filho, esteve conosco aqui no evento o ano passado e havia feito o compromisso de que iriam inaugurar no mínimo 60 quilômetros de duplicação. No entanto, não duplicou nada. Até hoje, nada. O contrato, como eu disse, está atrasado. No entanto, tem-se essa expectativa, nada formal. A Ecovias, ela não se posicionou acerca disso aí. No entanto, a gente tem essas informações direto de supervisores que a gente acaba encontrando por aqui e ali. A gente tem, inclusive, a expectativa de receber melhorias na infraestrutura aqui de Uruaçu sobre o túnel. A expectativa é possibilitar um túnel muito mais tecnológico e moderno para melhorar os veículos de transitar, e é de responsabilidade sim da Ecovias, que está com essa concessão. 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
0: 11 horas e 16 minutos, 11:16, e um homem foi preso após esfaquear o irmão durante uma discussão ocorrida ontem na cidade de Santa Teresa de Goiás. De acordo com informações, a vítima e o autor das agressões são irmãos, e segundo a Polícia Militar, a corporação foi acionada após o homem, a vítima, dá entrada no hospital municipal com um ferimento provocado por uma arma branca. E aí as equipes começaram uma diligência para apurar aí as circunstâncias do caso e também identificar o responsável por essa agressão. Conforme informações dos policiais, uma discussão entre familiares evoluiu para agressões físicas. E aí, durante o desentendimento, um dos envolvidos teria utilizado uma faca e atingido a vítima na região abdominal. Após a identificação do suspeito, os militares realizaram a prisão do homem, que foi encaminhado às autoridades competentes para os procedimentos legais. O estado de saúde da vítima não foi informado e o caso está sendo investigado para esclarecer as circunstâncias e a motivação do crime. Isso aconteceu ontem na cidade de Santa Teresa de Goiás. Lamentável, né? Tão triste, briga em família, e quando evolui assim para agressão física, muitas vezes acaba assim em tragédia, vamos dizer. Não aconteceu o pior, né? Ele está no hospital, não temos informações atualizadas, mas a informação que temos é que ele sobreviveu.
1: Situação complicada, né, Dilma? E assim como você anunciou, né, ao nosso ouvinte, o nosso secretário municipal de saúde, Wesley de Souza, estará conosco no segundo bloco. Então, para você que tem alguma reclamação, alguma denúncia, algo que possa acrescentar no nosso debate, algum questionamento, tá aberto aí os canais. É só mandar mensagem no nosso WhatsApp, 62-3357-1549. Só mandar mensagem pra gente, o secretário vai estar aqui para prestar conta e responder aí o nosso ouvinte.
0: Olha, deixa eu trazer uma informação importante para você que se inscreveu para realizar as provas do Enem, né? Para você que já se inscreveu, as inscrições, ou para você que não se inscreveu ainda, às vezes não deu tempo, foram prorrogadas, tá bom? Seria na última sexta-feira, dia 5, o prazo final. Agora o governo prorrogou para a próxima sexta-feira, dia 12, tá? Esse é o prazo de inscrição aí do Enem 2026. A decisão foi publicada em edição extra do Diário Oficial da União. Com a mudança, os estudantes poderão se inscrever, então, até o dia 12 de junho, por meio da página do participante. Antes da mudança, conforme já disse, o prazo seria até a sexta-feira passada, tá bom? Então, com a mudança no prazo final para inscrição, todo o cronograma acabou alterado aí com a data limite para o pagamento da taxa. As provas serão aplicadas em todo o país nos dias 8 e 15 de novembro. E aí você pode se inscrever na página do participante, que é enem.inep.gov.br/participante/, tá bom? No prazo aí determinado.
1: 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Nós vamos para um breve intervalo e a gente já volta com o secretário municipal de saúde, Wesley de Souza.

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0: 11h23, Jornal Virou Notícia, até o meio-dia. Mandar um abraço pro Marcelo Bem Brasil, né, que está sintonizado sempre conosco. Marcelo, obrigada, viu, pela sintonia, abraço pra você, bom almoço. Marcelo hoje deve estar em Uruaçu, né, sempre manda aí a fotinha de onde ele está, nas fazendas, fazendo figa sempre. 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
1: E como anunciado, a gente já recebe aqui nos estúdios da Nova Era, no Virou Notícia, o secretário municipal de saúde, Wesley de Souza. Seja bem-vindo, secretário.
2: Bom dia a todos, agradecer a senhora, minha amiga. Tenho um carinho especial por vocês da Nova Era, Jonathan, Poliana, lá do Rural. Estamos aqui para dar algumas informações muito boas para a população. E eu queria deixar a Poliana falar sobre o que vai acontecer no nosso Rural, no nosso PSF Rural. Porque a Poliana vai dar algumas informações que eu acredito que vem para melhoria e melhorar o atendimento da nossa população aqui de Uruaçu.
1: Bom dia, Poliana Fernandes, né? Poliana, que já foi colaboradora, inclusive, da Câmara Municipal de Uruaçu. E a quem eu não posso deixar de registrar o meu carinho e admiração pelo ex-vereador. Não está mais entre nós, mas sempre será lembrado pela sua trajetória. Um grande parlamentar, que é o CIL, né? Poliana compõe a equipe. E eu estou feliz em recebê-la aqui. Bem-vinda, Poliana Fernandes, ela que está cuidando, né, enfermeira do PSF Rural.
3: Bom dia, Jonathan. É um prazer estar aqui. Quero cumprimentar os nossos ouvintes, né? E falar um pouquinho sobre as novidades na nossa unidade.
1: A Dilma também acompanha aqui a bancada conosco, Poliana. E eu gostaria que você falasse para o ouvinte. O PSF Rural fica onde? Como é que é? Lembrando que a rádio ela é forte em toda a cidade, mas

0: ela é líder mesmo na zona rural, né?
1: Nosso público, né?
2: Isso, nós estamos aqui.
0: E então, para quem mora na zona rural, qualquer pessoa que mora na zona rural tem que te procurar no PSF Rural, é isso?
1: PSF Rural. Atrás da UPA, não tem erro. Nosso ponto de referência é a UPA.
0: E o PSF, ele passa agora por mudanças de horário, certo?
1: Isso, assim, pensando na população em geral, nós fizemos a proposta, né? E o nosso prefeito achou excelente, nosso secretário também. Estaremos funcionando agora 12 horas por dia. Como será esse horário? Foi feito um estudo dentro da área onde o PSF 10 ficará de funcionamento das 7 às 14 horas e o PSF 9 das 14 às 19 horas. Por que esse horário? Para atender a população que não consegue sair do trabalho para fazer uma consulta, para vacinar o seu filho. Então, assim, a intenção é melhorar o atendimento para a população. Estaremos aí 4 horas a mais, que dará 20 horas semanal, aberto a unidade, 12 horas interruptas.
0: Que bacana. E tem número de atendimentos? Ou vai estar aberto para atender quem procurar, vai ter espaço para atendimento?
1: Então, sala de vacina tem uma cobertura.
0: Sim.
1: Que atende todo o município, não tem necessidade de estar no seu posto. Uhum. Então, aqueles pais que não conseguem atender porque estão trabalhando e no posto de origem, ele pode sim chegar e a gente atende toda a população uruaçuense.
0: Certo. E precisa levar o quê? Quais documentos precisa para um atendimento com vocês lá no PSF Rural?
1: Cartão de vacina e um documento de identificação. De preferência, identidade, RG e CPF.
0: E quais são os serviços que são ofertados pelo PSF Rural?
1: Então, hoje a gente está aí com atendimento médico, clínico geral, odontologia, vacina, triagem.
0: Certo.
2: Jonathan, só interrompendo o senhor um minutinho. O povo tem que saber a importância desse trabalho. O rural hoje ele vai atender até 19 horas, seria 7 horas da noite.
0: Ou seja, mais 4 horas de atendimento.
2: Mais,
0: né?
2: 4 horas. Isso. E na hora do almoço também vai estar aberto. Então, não vai fechar pro almoço mais igual todos fechavam.
0: Então abre às 7.
2: Abre às 7 da manhã e vai fechar às 19 horas, à noite.
0: Olha que 7 bacana.
2: 7 horas da noite. Vacinação. E assim, nós estamos no tempo frio, né, gente? Eu queria aqui aproveitar, Jonathan, vamos vacinar. Agradecer também o trabalho de vocês, vereador, nosso amigo Josimar, sobre a nossa festa junina lá em frente à Câmara. Temos também lá a central de vacina, gente. Aproveite, tem vacina para todo mundo. A vacina da gripe está aí. Agora está começando esse tempo seco, né? Frio, úmido, a umidade está baixando. Então tem que vacinar, principalmente os idosos e as crianças. Está lá a vacina, é de todo mundo. Então vamos estar lá hoje na nossa festa junina também, vacinando o pessoal da vacina da gripe. E parabenizar você, Josimar, e toda a equipe de vereadores da Câmara.
0: Houve ampliação do lote de vacinas? Estava só no prioritário, né? A vacina contra H1N1.
2: Sim, a gente solicitou mais, o Estado já mandou, né? Já temos vacina agora para todas as classes. Estão vacinando de criança até idoso. Não tem mais agora aquele bloqueio.
0: Qualquer pessoa que quiser vacinar?
2: Qualquer pessoa que chegar lá vai ser vacinada.
0: Olha que bacana.
1: População geral.
2: População geral. E tem vacina para todo mundo, viu?
0: Tem
2: vacina.
0: Olha que bacana. E inclusive o Uruaçu ganhou, né? Ficou entre as mais que teve a cobertura vacinal.
2: Teve uma cobertura muito boa ano passado, 68%, mas o nosso sonho e assim é chegar a 80%, 90%. Bom, seria se fosse 100%. A população tem que entender que a vacina salva a vida. A vacina da gripe vai estar à disposição da população. Lá no rural, agora aberto o dia todo, não vai fechar para o almoço. Aquele pai que sai do almoço, vai almoçar e tem seu filho que chegou do colégio para vacinar, corre lá no rural, vacina as crianças. Se não der prazo, pode ir à noite. E também a odontologia vai estar também na parte da noite, até às 19 horas. Não vai parar o atendimento. Tudo isso aqui foi discutido com o prefeito Machadinho. A gente sentou com ele, né?
1: Isso.
2: A gente foi pro gabinete e ela mostrou para ele o que seriam os benefícios para a sociedade. E ele achou uma beleza e falou: Wesley, vamos tocar para frente, vamos fazer isso aí. Porque, na verdade, esse é só o modelo, viu, Jonathan? nós podemos ampliar outros postos aí.
0: Olha que bacana. Eu fico...
2: É só o modelo. Esse é o modelo de tudo que está acontecendo aí na saúde de Uruaçu.
0: E, inclusive, ainda não foi repercutido aqui. A gente, no dia que foi lançado, foi falado, mas ainda não foi divulgado como merecia ser divulgado, o Corujão Odontológico, né, secretário? Que é mais um serviço oferecido hoje pela Secretaria Municipal de Saúde.
2: Jonathan, e eu estive, está funcionando a todo vapor, viu? Os odontólogos estão atendendo à noite, está funcionando direitinho, não está faltando nada, a gente está dando assistência. Nosso coordenador de odontologia, Dr. Wagner, está acompanhando direitinho. A gente está muito feliz com o que está acontecendo na cidade e também dando credibilidade e condições de trabalho para os nossos coordenadores. Então, tudo está funcionando bem e acredito eu que vamos continuar nesse pique aí, não vamos parar, porque o gás não falta, o nosso prefeito acorda cedo aí e liga para a gente e cobra, e nós também vamos cobrar e vamos trabalhar e mostrar que Uruaçu tem saúde de qualidade para todo mundo.
0: Para a gente poder falar sobre o Corujão Odontológico, só para o ouvinte saber aonde ele deve procurar e como é que funciona.
2: Nós temos lá, assim, o posto 5, é por ordem de chegada? Não, nós fizemos a classificação de 4 atendimentos. São 3 retorno e 1 nova. A gente pega 3 pacientes, faz o atendimento e deixamos uma para urgência. Se chegar alguém passando mal, né?
1: Sentindo dor,
2: esse todo dia vai ter. E esses 3 continuam o tratamento. E todos os dias que chegam mais, vamos supor assim, atendo 3 e 1 urgência. Atendo 3 e 1 urgência. O tratamento de alta complexidade, vamos dizer assim, é feito no centro de especialidade, que também está funcionando, né? Quando chega, a dentista analisa ali, faz uma triagem, que precisa fazer mais um tratamento mais comprido, com maior tempo, é encaminhado para o centro de especialidade. Mas estamos atendendo normalzinho, obturação, extração.
1: São, né? 3 corujões?
2: São 3
1: na cidade.
2: Corujões na cidade.
1: Então, quem não tem tempo de ir aos PSFs, né? Porque às vezes a pessoa coincide o horário de almoço dela com o horário também dos PSFs. A pessoa pode ir a partir das 18 horas, é isso?
2: Das 18 horas.
1: Então,
2: e agora no rural também até as 19 horas.
1: Olha que maravilha.
2: Também. Os corujões. Vamos passar para 4 agora, né?
1: Para 4.
2: Para 4 postos. Atendendo odontologia à noite.
1: Que bom.
2: Agora. O rural, gente, eu queria, assim, na verdade ele é pro rural mesmo,
1: isso,
2: né? Ele é pra zona rural, já fala, né? Tem aquele povo que mora na chácara, que tem dificuldade, tira leite, a gente sabe que na roça trabalha muito,
1: sim,
2: né? Então ele vem depois das 5 horas, vai lá pro nosso posto, vai estar aberto, organiza, se programa e vai ser atendido lá na
1: Que ótimo.
2: Rural.
1: Onde é que fica os corujões, secretário?
2: É o 5.
1: Isso, no Primavera.
2: É no Primavera o 5, né?
1: Isso, no Primavera, ali de lado, após o túnel.
2: Depois do túnel ali, à direita, né? O povo sabe, perto do colégio militar, lá mais embaixo, é quase na última rua, né?
1: Certo.
2: O 5. O 4, que é indo ali pra faculdade, né? Fazem, né?
1: Próximo à panela cheia. Ah, né? Tá. Depois da Fazem.
2: Depois descendo aquelas duas pistas, depois da Fazem, à direita.
1: Certo.
2: Né? Da Fazem. E o 2, né?
1: Lá no início das casinhas.
2: Não, o 2 ele é aqui.
1: Ah, esse
2: subiu
1: é o...
2: na rua da Secretaria de Saúde, diretão.
0: Aeroporto, setor.
2: Chegou antes de virar pro corpo de bombeiro, né? Acaba as duas pistas, fica a pista única. É o posto 2, é o mais bonito nosso.
0: Inclusive.
2: É o primeiro posto mais.
1: Legal.
2: Lá, tá bem organizado.
1: Mas não tinha um ali entre o Vale do Sol e as casinhas?
0: É esse.
1: Não, esse que ela tá falando é o posto 1. Ah, então são 4.
2: Esse
0: não, posto 1 não tem corujão, só no posto 2. Posto 2 fica ali, vamos comigo.
1: Mas avenida... eu já estive lá uma vez à noite.
0: O Wesley acho que mudou o cronograma, tá no
2: posto 1?
1: Eu não sei o número, aquele que fica entre o Vale do Sol e as casinhas.
0: Vamos comigo aqui, Dima. Você e o ouvinte, ó, aqui, avenida aí Tocantins, aí vem a Paraná. Aí a Paraná sobe ali, passa no Malum, passa o semáforo.
2: Malumzinho, isso,
0: e aí sobe em direção.
2: Direto.
0: E fica bem de esquina. Lá é o PSF 2.
1: Olha só, de vez em quando eu faço umas visitas, viu, Wesley? Como se eu fosse uma vereadora.
2: A senhora já esteve lá no 2?
3: O 2 é o de qual setor?
0: É justamente esse que você está falando. A Dilma falou que já esteve lá.
3: Tem tempo.
2: Mas eu esteve lá agora?
3: Não. Quando eu tive foi na administração anterior.
2: Não.
3: Agora eu não estive lá, não. Eu passo por lá depois.
0: Inclusive, eu quero mandar um abraço para todos os colaboradores em nome do Wagner Ducais, que ex-vereador, que inclusive é colaborador lá no PSF2. E uma informação importante também que você, por exemplo, você não precisa procurar o seu posto de saúde para participar do Corujão. Você pode procurar o mais próximo da sua casa.
2: Isso mesmo, Jonathan. O mais próximo da sua casa.
0: Para quem não tem, para quem não costuma ter horário disponível pelo dia, o Josimar instalou esse projeto aqui e graças a Deus o Wesley se sensibilizou e continuou.
2: Estamos continuando.
0: E ampliando o
2: trabalho.
0: E ampliando agora, levando pro morador, levando dignidade para a zona rural. E eu quero aqui registrar, né, o Machado, ele é um homem da zona rural, ele é agropecuarista e se sensibilizou a essa classe e eu fico muito feliz. E o Machado incluiu tanto a zona rural que criou Mãos que Transformam, né, que é uma ação que é em parceria com liderada pelo secretário municipal de saúde e ao desenvolvimento social lá pela Márcia Pedrosa, que vai em todos os povoados. E agora mais esse serviço oferecido, que é o PSF Rural, até às 19 horas. Dilma?
3: Eu gostaria de fazer uma pergunta pro secretário. Sim.
2: Ela pode só dar uma palavrinha
3: sobre,
2: aproveitando o gancho do Jonathan no nosso atendimento
1: Sim.
2: rural?
1: Inclusive, estaremos agora lá no Cruzeiro, agora dia 11.
0: Cruzeiro agora, dia 11,
1: isso,
0: olha aí.
1: Das 8 às 13 horas, levando ultrassom, exames de vista.
0: O Cruzeiro é o marinheiro.
1: Isso, marinheiro, Estaremos lá com toda a oferta do mutirão, das 8 às 13 horas.
0: Ó, eu vou mandar um abraço pro pessoal lá, pra ninguém ficar bravo comigo. Abraço pro Zé Marcos, pra Maria, pra Ingrid e o Denô já não tá mais entre nós, mas fica registrado aqui meu carinho por eles. E aí, já tem mais uma informação nova aí pra você, ó. Pra quem é do Cruzeiro, dia 11, vai estar lá o dia todo, Mãos que Transformam.
1: Isso, das 8 às 13 horas, Mãos levando o pessoal da promoção social, né, com toda a cartela deles de serviço, e nós da Secretaria de Saúde, levando exames de sangue, será realizado também os testes rápidos, então assim, vai ser excelente o mutirão lá.
2: Consultório oftalmológico.
0: Olha que
2: vai
0: bacana.
2: Estar atendendo lá.
0: Olha que bacana. Inclusive, até eu tô precisando, acho que de uma consulta com um oftalmologista, viu? Tô com certa dificuldade para fazer umas leituras. Umas leituras de longe. E dia 20 tem o forró tradicional também lá do Cruzeiro, ó. Conhecido tradicionalmente como forró do marinheiro. Dilma?
2: Dilma, só ia fazer uma pergunta?
3: Ah, sim. Eu ia fazer uma pergunta em relação àquele programa. Como é que é o nome daquele programa que os médicos vão na casa do idoso?
0: Melhor em Casa.
3: Melhor em Casa. Eu gostaria de te perguntar se... Como é que tá a demanda aí?
2: Grande,
3: pra esse programa?
2: Grande. A gente tem atendido mais de 80 famílias e assim...
3: Eles têm procurado?
2: Tem, sim.
3: Aí tá sempre acompanhado?
2: A gente tem... Se tem pessoas que tá fora do programa, tem que nos passar pra gente poder mandar o pessoal em casa, né?
3: Entendi.
2: Pra poder fazer a avaliação. Mas o Melhor em Casa é um programa que tem feito um grande trabalho no município de Uruaçu.
3: Porque eu acho incrível esse programa. E assim,
2: é
3: para quem não sabe ainda, como que a pessoa começa? Ela deve solicitar através do agente de saúde?
2: O agente de saúde encaminhado pelo posto, né?
1: Isso, ele vai passar por uma avaliação médica na unidade. Normalmente o médico vai e faz uma visita.
2: O médico vai em casa, viu?
1: Do posto. Isso.
2: O médico do posto vai em casa, faz uma visita. E havendo a necessidade de atendimento, ele aciona o nosso Melhor em Casa, já encaminha, né, através da nossa regulação, e a gente passa para eles, e eles vão na casa da pessoa e faz a triagem e começa os atendimentos.
3: E para esse primeiro...
2: curativo, fisioterapia, fonoaudiólogo, todas as assistências na área da saúde tem na Melhor em Casa.
3: E para essa primeira consulta, o paciente não necessariamente ele deve estar acamado, né?
2: Não é necessário.
3: Olha que maravilha,
1: aí,
3: gente.
1: Aí é feita a avaliação pelo médico.
3: Sim.
1: E aí ele vai avaliar para ver se esse paciente tem o perfil, enquadra dentro dos critérios do Melhor em Casa.
3: Ótimo.
1: Isso.
3: Nossa, mas
2: perfeito.
3: Só de ter a oportunidade,
2: lindo.
3: Né, gente?
2: Lindo.
3: Maravilha.
2: Eu queria também aqui aproveitar a oportunidade, Jonathan, se você me permite.
0: Sim.
2: Mandar um abraço também para nossos colaboradores que estão lá no abrigo dos velhos, também estamos dando uma assistência muito forte lá, viu? Temos médico atendendo, fisioterapeuta, enfermeira, técnico de enfermagem.
0: Isso é importante,
2: Gil. Cuidando dos nossos idosos, que eu acho que ali são as pessoas que são pioneiros na nossa cidade, né? São pessoas que lutaram, Então a gente tem que dar dignidade para esse pessoal aí, mandar um abraço pro pessoal do Abrigo dos Velhos, dizer que a Secretaria de Saúde está sempre à disposição.
3: Olha, o Wagner lá do CAIS, né? A gente acostumou, né? Pegou, ficou esse slogan.
4: Eu
3: né?
4: Só chamo Wagner do CAIS.
3: Porque se falar Wagner, não sei do que, o sobrenome, ninguém vai saber quem é.
4: Wagner Badil, eu acho.
3: Exatamente. Um abraço, viu, Wagner? Ele tá dizendo aqui o seguinte, que no posto 1 tem Corujão, entre as Casinhas e o Vale do Sol. E que o PSF 2 tem o Corujão também.
4: O PSF 1, obrigado por ajudar, ô, Wagner.
2: Eita, ajudando o secretário, hein, Wagner? Parabéns. Você tá ligado.
4: Ele fica bem de esquina, Dilma, em direção ali, e descendo.
2: Corpo de bombeiro.
4: E, sim,
2: é,
4: sim.
2: Ali pro corpo de bombeiro. É. Não é isso? PSF 1.
1: O PSF 1 é o mais próximo ao corpo de bombeiro.
2: É o mais colado. Só que ele tem uma extensão lá nas Casinhas. Agora vamos falar assim o certo. O Corujão dele não é nele, na verdade. É depois da BR.
1: G.O.
2: Da G.O. Lá nas Casinhas, que é o Corujão, que nós vamos fazer uma mudança lá também.
3: Temos
2: uma programação, ô Jonathan, pra gente levar pra lá uma farmácia satélite.
4: Do que se trata, secretário?
2: Ó, a gente que tá querendo, o que que é o objetivo nosso? Facilitar pra sociedade, Jonathan. É um projeto nosso que tá em andamento. A gente fala porque a gente não faz nada escondido mesmo, aqui é do povo. A gente não tem que esconder nada e nosso trabalho é muito transparente. Lá no Corujão 1, que é uma extensão do PSF 1, que é do outro lado da BR, lá nas Casinhas, nós estamos levando para lá a farmácia satélite, organizamos, vamos fazer uma reforma. Por quê, Jonathan? Eu vejo de manhã, eu chego na Secretaria de Saúde, 6:30 da manhã, eu vejo a fila de gente que vem de bicicleta de lá das Casinhas para buscar remédio a pé. Eu já abordei gente ali na fila.
3: Na farmácia básica,
2: Na farmácia básica nossa. Vem a pé de bicicleta. 5:30 da manhã já tem gente ali na porta, gente, aguardando pra pegar medicamento.
3: E agora nessa época, com frio, complicado.
2: E aí o prefeito Machadinho se sensibilizou e falou, Wesley, vamos fazer.
3: Que bom.
2: Então nós estamos organizando o projeto, a parte de infraestrutura já esteve lá, já fez a avaliação, nós vamos construir uma farmácia satélite. Seria uma extensão da nossa farmácia básica. Lá nas Casinhas,
3: que né? Ótimo.
2: Eu acredito que hoje, Jonathan, tem mais de 10 mil famílias morando ali, não tem, Jonathan?
4: Sim, acredito que o IBGE deu calote, Dilma, em nós aqui em 2022-23, porque realizou um péssimo IBGE. Isso impossibilita com que a gente receba repasses obrigatórios do governo federal, mas eu acredito que sim, que a gente tem ali uma quantidade.
2: A faixa de 8 a 10 mil.
4: Sim, de 8 a 10 mil pessoas. Inclusive, o Wesley falando sobre melhorias, inclusive está no radar do governo e agora efetivamente recebe recapeamento CBOQ, aquela avenida principal que liga o bairro Vitória, Santa Helena, Vale do Sol, aquela via toda vai ser recapeada e receber o melhor asfalto que tem no mercado, né? É uma parceria aí do nosso secretário municipal de infraestrutura, Alane, com a Goinfra. São 11:43, a gente vai para um breve intervalo e volta já já para o último bloco do Virou Notícia.

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1: Onze horas e 47 minutos, jornal virou notícia, até o meio-dia. Olha, o pré-candidato Lucas Virgílio tem um convite especial para você. Está chegando o Pra Frente Goiás, um grande encontro para debater os desafios do presente e construir juntos o futuro que queremos para o nosso estado. O evento contará com a participação do governador Daniel Vilela e da pré-candidata ao Senado, Gracinha Caiado. Será no dia 13 de junho, né, próximo sábado, às 9 horas da manhã no Arena Parque. Participe, sua presença é fundamental.
2: Manda um abraço aí pro Leonardo, que é um grande assessor aí do Lucas Virgílio. E eu tô muito animado aí com a vinda dele e inclusive do nosso governador Daniel Vilela, né, vai estar conosco aí almoçando e lançando as suas pré-candidaturas aí. E a gente volta com o secretário municipal de saúde, Wesley de Souza. E, secretário, eu gostaria, o senhor falava sobre medicamento, como é que tá lá a farmácia? Tá completa? O Juarez Barbosa já tá em pleno funcionamento?
3: Esse feriado, né, nós temos um prazo para dar entrada na medicação do Juarez Barbosa, que é até o dia 13, para a gente fechar todos os processos, encaminhar para Goiânia, para eles devolver para a gente até o final do mês, para a gente buscar os medicamentos, que a gente busca sempre no início de cada mês, né? Uhum. O pessoal está um pouco preocupado, mas nós temos uma equipe grande agora lá no Juarez Barbosa, gente, não perca, vamos levar as receitas, né, atualizadas, para dar continuidade aos processos que estão lá na nossa secretaria, na farmácia Juarez Barbosa, aguardando. Até dia 13 nós temos para encaminhar para Goiânia. Então, quanto mais rápido possível levar, já vai no posto, já faz a atualização das suas receitas. Se não conseguir no posto, me procure lá na Secretaria de Saúde, que eu tenho o doutor Firmino, que fica ali dando suporte pra gente, para poder estar atualizando essas receitas médicas, tá bom?
2: Sem remédio, só fica se quiser agora, viu, Dilma?
4: Então, temos essa semana para voltar pra você.
5: Porque 13 dá no sábado, então até o dia 12.
2: Até sexta-feira. Isso. Dia dos namorados.
3: Isso mesmo. Vamos ficar ninguém sem medicamento, gente.
1: Qual que é aquele PSF ali da acho que é Vila Dourada? Aquele... Da pracinha atrás do seminário.
5: PSF 7.
1: Da Sandra, né?
5: Sandra,
1: isso. Esposa do Dr. Firmino.
2: É o 7. Vila Dourada.
3: HCN.
1: Isso, um abraço pro pessoal lá. As meninas são muito atenciosas.
2: São mesmo. Bacanas. Eu estive lá e realmente o atendimento lá é diferenciado.
1: Excelente.
2: Manda um abraço, Dilma, pra o Lázaro, nosso ex-companheiro de bancada que tá ouvindo, e o Alane, que tá acompanhando também aí a rádio.
1: Bom dia pra vocês, Lázaro, Alane. Grande abraço, viu?
6: Ô, Dionita, boa tarde, tudo bem? Mas desse jeito não tá compensando, não. O Dendermar é um corujão no posto rural também, não é só aqui na da primavera, não. Arrumar um corujão nesse posto rural e também pra gente. Porque vem gente longe pra ir vir pro posto rural da primavera, do corujão. Nós queríamos que vocês batessem, era remédio na cidade, que eu dei o chikungunya, né? Eu fiquei ruim, tive de pagar os exames, todos, pra ver. Eu fiquei ruim, porque o médico achou que eu tava de corona. Aí eu dei a chikungunya. Não, Jonathan, o trem é feio, não é bonito não, tá?
7: Mas o corujão tem essa vantagem. Se você não marcar 9 horas, atende só 20. Depois tem que cair no encaixe, nos 10. Eu acho que tinha que ser uma coisa com uma coisa. 30 é 30, marcar. Né? Não, agora tem que chegar 9 horas para marcar. Ele tem 10 do encaixe. E tem hora que sai de lá, é 10 horas da noite. De trás da igreja Nossa Senhora Aparecida. Aquele pé da pecuária, descendo a pecuária. Não é aquele ali, não é aquilo ali também, não tem corujão? Então tem que falar o Cruzeiro do Marinheiro, que tem o Cruzeiro da Urualina, que amor, no início era o Cruzeiro, agora é Urualina.
3: Arlene tá ligada, hein? Parabéns, professora está ligada. Nós acabamos de anunciar aqui que o Rural, né, vai estar aberto até as 19 horas. Poliana, me dá uma explicação aqui, que é seu setor. Lá no Rural, até as 19 horas, nós vamos conseguir atender quantas pessoas? Parte médica.
5: 20 do PSF 9, que é o PSF que eu atuo, e 20 no PSF 10, que é o PSF que a Rafaiane atua.
3: Isso é no decorrer do dia ou depois das 5 horas da tarde? Porque nós vamos estar aberto até às 19 horas, né?
5: Isso, no decorrer do dia. Nós não queremos que o fluxo da unidade mude para atender um maior público. Então, no decorrer do dia, estaremos atendendo, em média, 40 pessoas.
3: 40 pessoas por dia.
1: Quero agradecer a dona Marlene aí pela participação. Dona Marlene,
2: obrigado. E outra pergunta, Poliana, aí, secretário, da Marlene, foi sobre, em relação ao cruzeiro, Poliana. Qual cruzeiro que é? Esse é o cruzeiro do Juralina ou é o nosso cruzeiro aqui mais do Marinheiro?
5: Cruzeiro Marinheiro. No Cruzeiro Marinheiro estaremos lá agora dia 11 do 6 e em Urualina dia 9 do 7.
2: Aí, ó. Já tem as duas datas. A Marlene é mais lá de Urualina. Inclusive, não me chamou esse ano lá para as tradicionais festas, viu, Marlene? Estou aguardando seu convite aí. Eu quero mandar aqui um abraço aqui na escuta. O Igor e a Patrícia, que esteve aqui conosco na sexta-feira, estão nos ouvindo. E a vereadora Joana Dark, que está conectada aqui também na Rádio Nova Era.
3: Jonathan, só mandar uma informação, terminar o que ela me falou sobre a medicação. Que ela teve, né?
2: Chikungunya.
3: E aí, tem que procurar a UPA. Lá na UPA nós temos a medicação, né? Não tá faltando remédio na cidade. Você também tinha me questionado sobre isso, né, vereador? Está faltando algum medicamento na cidade? Não está faltando. Lá na farmácia básica, a gente chegou hoje, muito remédio. Lá na UPA temos remédio. Dentro da programação, muito remédio assim, mas tudo dentro da programação, nada fora do que é programado de rotina. A farmácia que tá lá dentro da UPA para atender as pessoas que são atendidas lá na hora, para não ter que sair para comprar de noite, de madrugada, já sai de lá com o remédio.
2: Isso continua. Isso é muito bom.
3: Continua o mesmo trabalho, muito mesmo, bom. Da mesma intensidade, inclusive.
2: Porque aqui a gente não tem farmácia 24 horas, né? E aí, então, esse serviço oferecido lá para a UPA é essencial.
3: Não, a pessoa chegou 3 horas da manhã lá na UPA, foi atendido pelo médico, tem que comprar uma amoxicilina, sai com a receita, não. Já pega o remédio lá dentro. O
2: Luizinho Palferro elogiou você por essa ação. O menino dele passou mal durante a noite, ele foi até a UPA e o pessoal.
3: Eu levei o meu filho, começou a movimentar, era 3 horas da manhã, eu acordei desesperado. Na segunda-feira, né?
5: Isso.
3: Eu tive que correr pra UPA com ele e fui muito bem atendido. Não, assim, gente, nós estamos trabalhando com muita seriedade e eu vejo que os nossos profissionais da saúde, aqui eu quero deixar um carinho, um abraço para todos os profissionais da saúde que estão prestando serviço. Eu fico muito feliz, Jonathan, de ver o empenho deles, sabe? É concursado, credenciado, nomeado. Todos estão trabalhando com fervor e dando qualidade de vida para o nosso povo. Isso não nos pertence. Eu falei isso o dia que eu cheguei e eu acho que a gente ganhou os ACS do Rural também. Eu quero mandar um abraço para eles, dizer que para todos os ACS, continue firme na luta, vamos honrar o nosso salário e dizer para vocês que no final do ano Deus vai nos presentear com uma grande festa de funcionários da saúde. Eu amo o que eu faço com carinho, eu me dedico, meus funcionários se dedicam, toda a equipe nossa está fazendo com muito respeito ao próximo. E estamos lá para atender. O que a gente não conseguir, a gente vai correr atrás, Goiânia, Anápolis. E o que a gente não conseguir, nós vamos para a rádio junto, vamos fazer vaquinha. Nós somos uma família, nós somos uma equipe que temos que cuidar um do outro. Porque hoje só pode ser eu, amanhã você, depois o outro. E juntos eu acho que a gente pode fazer a diferença e nos unir e fazer o que Deus nos planejou, que é zelar um do outro.
1: Tá certo.
2: Abraço aí para a Andréia Simones e o Matheus.
3: A Andréia é minha esposa, Andréia Simões de Souza. Minha esposa e Matheus Henrique, meu menino, e a Júlia também.
2: A Júlia, esqueci da Júlia. Abraço, Júlia.
3: Abraço para os meus meninos. Obrigado, Jonathan. Bem dado e um beijo aí para minha esposa também, que ela sabe o carinho que eu tenho por todos eles.
1: E eu sempre falo aqui, né, Jonathan, da saúde de Iguaçu.
2: Sempre. A Dilma gosta da pauta.
1: O que é, eu acho que tem que ser dito. O que é, eu falo. Eu falo que o Valmir Pedro não foi um mau prefeito, ele foi um dos melhores prefeitos de Iguaçu. Agora eu falo também que a saúde de Iguaçu hoje está melhor cada dia. Isso aí é realidade, é fato. Está Obrigado. Excelente. Eu nunca vi como está hoje aquele centro de especialidade ali. Isso aí, olha, o Iguaçu, eu falo que o Iguaçu hoje é referência.
2: O que é centro de especialidade, secretário? Fala para o ouvinte aí.
3: Centro de especialidade é onde nós temos médicos de várias especialidades. Nós temos lá médicos que não existiam no nosso município atendendo, né?
2: Que é uma demanda importante a ser falada.
3: Importantíssima. Hoje, inclusive, eu levei para o Conselho de Saúde, foi aprovado, onde nós vamos contratar um reumatologista, gente. Vocês acreditam que a partir de semana que vem nós vamos ter um reumatologista pelo SUS?
1: E tem muito.
3: Eu até rupio de uma, sabe? Porque a gente faz isso com tanto carinho e tanto amor. Porque o Machado tem nos dado, nos proporcionado para que isso aconteça. Eu me emociono porque eu acho que saúde, isso aqui não é nosso. Eu bato demais nessa tecla. Se a gente puder zelar do próximo com amor e respeito, eu tenho certeza que nós vamos viver a nossa parte aqui nessa terra, vamos fazer o nosso carinho e deixar o nosso legado, que é atender as pessoas e zelar do próximo.
1: Com certeza. Eu
3: é
1: falo...
3: importantíssimo. Nós temos especialidade, temos várias especialidades. Pediatra, cirurgião, nutricionista, dermatologista.
1: Psiquiatra.
2: Ortopedista.
3: Clínico.
2: Ginecologista.
1: Olha,
3: obstetra
1: só.
3: Também, nós temos lá também. Agora vamos ter agora o nosso médico que nós estamos chamando, né? Que é o reumatologista que tem na cidade. Nós estamos nos organizando para legalizar, para que a gente tenha um reumatologista para poder atender a nossa sociedade. Maravilha. Que eu estou fazendo com muito carinho e amor. Pode que ter bom. Certeza disso.
5: Inclusive, eu recebi elogios hoje da pediatra Samara, que vem desempenhando um serviço de excelência lá.
3: Que bom, fico feliz.
2: Esses dias eu tava jantando com o Dr. Guilherme. Fico
3: feliz demais, gente.
2: Dr. Guilherme é ortopedista, Dr. Guilherme Benevides. Ele também falou muito bem da atuação do Wesley e do tanto de suporte que ele tem. Vem sendo oferecido para ele, né? A gente conta agora aqui em Uruaçu com o Centro de Reabilitação.
3: Centro de Reabilitação lindo. O povo precisa conhecer, Jonathan. Nosso Centro de Reabilitação, gente, tem Pilates, estúdio de Pilates para atender a população lá no Centro de Reabilitação. É hidroginástica, piscina aquecida, profissionais da área, fisioterapeuta lá, tudo certinho, fonoaudiólogo. Gente, o nosso Centro de Reabilitação está caminhando para ser um Ser 2, que foi o que eu propus para a equipe, esse desafio para a Creuziane, que eu quero mandar um abraço para ela, que faz um ótimo trabalho lá no Centro de Reabilitação. Abraço. Vai lá para você conhecer.
2: Abraço para a Lívia também.
1: Eu vou assim, olha, inclusive...
2: Denise Brito conhece lá.
1: É, né?
3: Lindo, gente.
1: Eu fico muito feliz quando eu ouço isso, porque vocês estão cada dia... fazendo a saúde crescer ainda mais. Esse programa que a gente acabou de falar, Melhor em Casa, né? Isso. Que foi do Josimar Nogueira, não é isso?
2: Iniciou com o Josimar.
1: Quero até mandar um abraço pro Josimar Nogueira. Tenho uma admiração profunda por ele. Ele também foi
3: o secretário. E um parceiro da saúde, viu?
1: Parceirão, não é?
3: Parceiro. Quando
1: e aí vocês
3: continuam.
1: Quando
3: eu tô com dificuldade, eu pego o telefone e ligo pra ele, Josimar. Eu tô com um probleminha aqui. De que forma você agiria?
1: Orienta, né?
3: Ele é um cara que tem me aconselhado, Wesley. Eu faria assim.
1: Pronto.
3: E ele não me obriga a fazer. O gostoso de tudo isso é o relacionamento.
1: É isso que faz a coisa acontecer.
3: Isso que faz acontecer as coisas. Hoje eu estava com coordenadores da saúde, na 18ª Conferência de Saúde, Jonathan. A nossa conferência de saúde que vai acontecer agora no final do mês, né? E aí eu chamei alguns coordenadores e pedi se eles poderiam nos ajudar. Eu não impus para eles. E todos se colocaram à disposição, Jefferson, Viviane, Lievely, e todo mundo junto, unido, sabe? Eu acredito muito nesse trabalho aí, em parceria. Quando eu falei na rádio, alguém riu da gente falando que Uruaçu estaria entre as 20 cidades de referência de saúde, eu não falei brincando. Eu vou sair daqui com a cidade nossa... entre as 20, olha lá, se nós não tiver no ranking melhor aí, viu?
1: Eu sempre falo que tá na frente de séries.
3: Eu acredito também, viu?
2: Nós estamos com o tempo estourado, secretário. O Gutierrez, do Portal Uruaçu, te mandando um abraço, tá aqui na escuta. Eu quero mandar um abraço também pra Selma, tá lá no Marinheiro nos ouvindo. E pra gente poder encerrar, faz a convocação.
1: A gente, assim, temos Dilma. Três participações de ouvintes.
2: Vamos priorizar então, ouvinte.
1: Vamos priorizar.
8: Oi, Dilma. Bom dia, aqui é a Vanilda. Dilma, por favor, pede o doutor secretário aí para repetir os postinhos do Corujão que tem dentista. Tchau, obrigada. Então, um bom dia.
2: Ela falava do Corujão Odontológico. Corujão Odontológico é mais um serviço oferecido a partir do Corujão, que é ofertado atendimentos emergenciais odontológicos. Inclusive, é o início para poder encaminhar para o CEL, né? O CEL é o Centro de Especialidade Odontológico aqui em Uruaçu e está em pleno funcionamento atendendo a comunidade.
1: Nosso tempo está estourado.
2: Vamos pedir o secretário para. Quais são os PSFs, secretário? secretário, por favor.
3: Nós temos o 9 e o 10, que vai estar... Gente, entenda, o rural, o 9 e o 10, ele vai estar estendido até às 19 horas, mas esse atendimento será somente para o rural, a parte de odontologia. Para as pessoas que moram na roça, esse é o 9 e o 10. Agora o 5, lá debaixo do túnel, Corujão de odontologia, está funcionando bem. O 4, que é lá no indo para Fazem, né? Também Sim. está funcionando bem. O 2 também está funcionando. E esses são os Corujão. O 2, o 4, o 5 e o 9 e o 10 vai atender até 19 horas somente para pessoas da zona rural.
5: Eles têm aqui 5 microáreas dentro da cidade, que são do nosso posto mesmo. Essas também serão atendidas lá no posto, conforme a demanda agendada pelo agente de saúde.
3: Isso. Um abraço aí para os nossos agentes de saúde do rural. As meninas também fazem um bom trabalho. E um grande abraço para todos os nossos agentes de saúde que estão aí.
2: O próximo ouvinte, Dilma.
9: Bom dia a todos da Nova Era. Meu nome é Marlene. Eu ainda estou enferma com uma gripe muito forte, fui medicada do dia 25 até o dia 3 de junho. Minha família esteve, porque eu não estava dando conta nem de andar na farmácia aí, né? E não conseguiu nem o soro fisiológico para eu fazer a lavagem nasal e fazer o aerosol. Mas como esqueci o nome, falou aí que chegou o remédio, né? Vou pedir alguém para voltar lá hoje ou amanhã para pegar os medicamentos, porque nem todos eu consegui comprar ainda. O Budesonido foi o único que eu peguei, porque agora ele vem pela farmácia popular, então a gente vai lá e pega tranquilo.
2: Secretário, ela fala sobre o soro fisiológico, a Marlene.
3: Mas, gente, o que que acontece? Marlene, a senhora tem que pedir alguém para ir no seu posto de origem. Esse soro tem...
2: Não na secretaria?
3: Não, no posto de origem. Lá no posto eles entregam, né, Sim. Poliana? Tem no seu posto, tem. Todos os postos tem, não tá faltando.
2: Marlene, aí, ó, procura seu posto de saúde.
3: De origem, porque não adianta ela ir lá na farmácia básica. Por quê? Lá na farmácia básica agora tem um protocolo, Jonathan, para entregar medicamento somente para pessoa ou parente de primeiro grau e com certidão, com documento. O que que tava acontecendo? Muita gente estava indo lá pegar medicamento com 5, 6 receitas para levar medicamento para 6 pessoas. Não funciona assim mais. Agora a pessoa tem que ir com uma procuração e tem que ser parente de primeiro grau. É muito sério, são medicamentos de tarja preta ou são medicamentos de uso contínuos. Agora a senhora pode ir, dona Marlene, no seu posto. Quero deixar aqui para a senhora o meu telefone, vou mandar no zap agora para a senhora. Se a senhora não conseguir, a senhora vai entrar em contato comigo, tá? A rádio vai encaminhar o meu número de telefone para a senhora agora, nesse exato momento. Mas eu tô com a Poliana aqui, ela me disse que se a senhora for no posto de origem da senhora, a senhora vai conseguir o soro nasal para fazer a limpeza, que não tá faltando. Não pode estar faltando.
10: Bom dia, né? Queria saber. Por que eu tenho que fazer uma consulta em Goiânia para circulação? Tenho quase 2 anos que tá, agora que saiu a consulta para Goiânia, e é para se dar o Canedo. Está sendo 16 agora, que esse cara aí vai me levar. Mas por que eu não posso fazer essa cirurgia aqui em Uruaçu? Por que eu não posso? Explica para mim, por que eu não posso? Pode fazer só se for no seu Canedo. E você também não tem medo para operação, para circulação, para ver? E tem uns 2 anos que estou esperando na fila lá. Também está funcionando. E logo que saiu essa consulta para mim, para o do Canedo, de 16. E para retornar, será que eu vou operar lá no Sudor Canedo ou aqui em Uruaçu? Explica para nós aí.
3: Seu Nilton, que bom que saiu para o senhor, né? Seu Nilton, nós temos aqui uma regulação alta complexidade. O senhor está no nosso sistema e automaticamente o Estado liberou para o senhor esse procedimento e o senhor não vai perder esse procedimento, pelo amor de Deus, o senhor tem que ir. Se precisar do carro, vai lá no nosso transporte, né, para não perder. Se não tiver a vaga, o senhor me procure, eu não quero que o senhor perca, porque esse é um procedimento de alta complexidade, senhor. É um procedimento caro, é uma pactuação que o município de Uruaçu tem com o Estado de Goiás. Então, se saiu lá em Goiânia, o senhor tem que ir, não pode perder. E quero dizer para o senhor que nós vamos nos preparar. Eu tenho certeza que o Machadinho, com a sua sensibilidade e com o seu carinho que ele tem pelo povo de Uruaçu, nós vamos melhorar mais ainda os nossos atendimentos. Então, esse procedimento é de alta complexidade, por isso que o senhor foi encaminhado para Goiânia, tá bom? Então, não perca, Vai um dia antes, dois dias antes lá no transporte, se organize, porque nós levamos muitas pessoas para Goiânia, né? São todos os dias, 2 horas da manhã, 2 vans nossas lotadas saindo e alguns carros para levar a gente para Goiânia para esses exames e cirurgias de alta complexidade, transplante de rim já tem saído, tanta coisa, gente. Só não se preocupe, faça em Goiânia, é necessário para o seu tratamento, né? Para sua vida, para o senhor ficar bem. É um procedimento de alta complexidade que pode sair para o Edmundo Fernandes, que é um hospital que nós temos aqui na cidade, mas depende da regulação do estado, não é da regulação do município de Uruaçu, por ser um procedimento de alta complexidade, tá bom? Estamos lá sempre à disposição para atender o senhor e ouvir sempre que tiver alguma demanda dentro das nossas possibilidades legais. Um abraço.
11: 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O tempo está estourado, a gente tem muita participação, mas o Wesley já fez o compromisso de retornar aqui na rádio para poder responder os ouvintes e poder sempre estar aqui prestando esclarecimentos. E eu já quero concluir aqui com a Poliana, que tem inclusive um convite, né, Poliana, para Vila Junina.
5: Isso, eu tô aguardando todo mundo lá para experimentar o nosso cachorro-quente escoteiro, viu? Será um cachorro-quente diferenciado.
11: Eu acho que é na barraca do CAPS. É isso?
5: Não, na barraca escoteira mesmo.
11: E barraca dos escoteiros.
5: Isso, o nosso presidente Josimar nos forneceu uma barraca lá pra gente trabalhar.
11: Luciano Bordiga tá também junto?
5: Isso, Luciano, tá eu e Luciano à frente junto com os meninos.
11: Então à noite eu vou comer um cachorro quente então, olha aí.
5: Te aguardando lá.
11: Secretário, pra gente poder concluir, vamos fazer a convocação pra vacinação, vamos garantir a mesma cobertura.
1: O tempo tá estourado, assim. Já ultrapassamos 10 minutos do nosso horário.
11: A Magali vai brigar com nós.
3: Nossa senhora, o povo precisa vacinar, viu, Jonathan? Gente, vamos estar lá hoje, em frente à Câmara, né? Tem a sessão, né, dos nossos vereadores, onde estão discutindo as necessidades do nosso município. E automaticamente vamos estar com a nossa festa junina lá fora, com a união, com todos os secretários. É uma festa do povo. É um momento de estar todo mundo junto, mas vá vacinar, gente. A primeira barraca da entrada é da vacinação. É como se fosse até um carimbo para entrar para dentro lá. Entrou, vacinou.
11: Qualquer um pode vacinar?
3: Qualquer um pode vacinar, gente. A vacina da gripe tá lá, é nossa. Vamos bater o índice aí de vacinação. Vamos chegar a 80%. É o meu sonho. É o sonho do nosso prefeito Machadinho. Conto com o apoio de todos vocês. Vamos vacinar. Eu vou estar lá hoje. Todo mundo tem que vacinar. Vamos vacinar.
1: Lembrando que a partir das 18 horas, às né? 18 estará horas. Funcionando a Vila Junina.
11: É isso aí, Dilma. E eu agradeço imensamente aos ouvintes, agradeço ao Wesley, à Poliana. Quero mandar um abraço especial para o João Neto, para a Heloísa e todos os colaboradores da Secretaria Municipal de Saúde. Eu dedico o programa de hoje a Nilde Alves, que fez aniversário esse final de semana, nossa ex-secretária municipal de educação, ex-coordenadora de educação, uma grande personalidade aqui da cidade. E aos ouvintes, eu volto, se Deus quiser, amanhã às 11 para fazer a Vira Notícia.
3: Um abracinho, quero mandar um abraço pro pessoal do Rural e dizer que juntos somos mais fortes. Unidos podemos fazer a diferença, gente. Um abraço para todos os colaboradores lá do Rural e para os outros postos também. Um beijo para todo mundo.
1: Eu volto às 3 da tarde com a vez do ouvinte. Espero vocês. Até lá.

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4: 12:14.

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0: 12:31.
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2: Drops! O ator Jason Momoa assumiu um papel inusitado na nova campanha global da marca Lego. Num filme cheio de humor, o astro interrompe uma reunião corporativa para defender uma ideia simples: reservar mais tempo para brincar. A ação foi lançada em sintonia com o Dia Mundial de Brincar e busca chamar a atenção para a redução dos momentos de lazer em família. Segundo a empresa, pesquisas apontam que muitas crianças brincam menos do que as gerações anteriores, principalmente por causa da correria do dia a dia e do excesso do tempo em frente às telas. Além da campanha digital, a Lego promoverá eventos e atividades em diversos países para incentivar a criatividade, a convivência familiar e a importância das brincadeiras no desenvolvimento infantil.
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1: O Fundo Monetário Internacional, o FMI, avaliou que o Brasil adotou medidas importantes para melhorar as contas públicas, mas afirmou que ainda serão necessárias reformas fiscais mais profundas para colocar a dívida pública em uma trajetória consistente de queda. Segundo a instituição, o governo deveria preservar receitas extraordinárias como as relacionadas ao petróleo e realizar um esforço fiscal mais ambicioso para aumentar a confiança dos investidores, reduzir os custos de financiamento e abrir espaço para novos investimentos. O FMI destacou que a economia brasileira tem demonstrado resiliência diante dos desafios recentes e também considerou adequadas as decisões do Banco Central sobre a política de juros.
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2: Meio-dia e 48.
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0: da segunda divisão, que vai começar no dia 25 de julho e terá 10 equipes: Tupi de Jussara, Bom Jesus, Crixás, Goianésia, Goiânia, Grêmio Anápolis, Mineiros, Morrinhos, Rio Verde e Trindade. A primeira rodada terá os seguintes jogos: Bom Jesus e Goianésia, Tupi e Trindade, Grêmio Anápolis e Morrinhos, Mineiros e Goiânia, Crixás e Rio Verde. As duas melhores equipes estarão subindo para a primeira divisão do Campeonato Goiano, onde disputará em 2027.
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2: 1:08.
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6: Oi, oi, oi, meus queridos, como é que vocês estão? Tá começando mais um Alô Cidade, comigo Marco Brito na voz até as 3 horas da tarde, com bastante informação, interação com vocês, sempre tem promoção, ofertas, então fica por aqui, tá? E o que eu sempre falo, o WhatsApp tá aberto, tá? É o 62-3357-1549. É o nosso número do WhatsApp. Então, se você quer mandar sua mensagem de boa tarde pra mim, pra outra pessoa, pedir uma música, é agora que você pode mandar, tá? Tá aberto. Vou até falar de novo pra não ter perigo de você falar que não sabe, tá? É o 62-3357-1549. Excelente tarde a todos vocês nessa segundona e maravilhosa. Dia 8 de junho, segunda-feira, né, gente? Essa semana aí teve muita coisa, muitos acontecimentos. E fala pra mim, como foi o seu final de semana? Manda sua mensagem agora, falando como é que foi, onde você passou. E vamos vendo, né? Preparativos aí também, a gente teve um amistoso da Seleção Brasileira. E que e ainda bem que a gente ganhou, porque no geral, os brasileiros tão desanimados com a Seleção Brasileira, já não é de hoje, mas eu acho que eu tô sentindo que isso tá mudando. Tô vendo aí o pessoal bem animado com essa Copa do Mundo, que inclusive tá chegando, hein, gente? Tá chegando. Você já decidiu onde vai assistir o jogo, os jogos da Copa, na verdade? Você vai torcer pro Brasil? Fala pra mim, que eu tô doido pra saber. Eu tô bem empolgado com a nossa seleção. Espero que a gente consiga ganhar o nosso Hexa finalmente. Então, vamos que vamos, né? Acreditar na nossa seleção, garantir nossa camiseta e boas energias, certo? Então vamos começar, na verdade, o nosso programa com Diego Arnaldo e Lauana Prado, Desconhecido. Já já eu tô de volta e me fala qual música não pode faltar nessa vibezinha de segunda-feira, fechou? Vamos que vamos, já já eu volto, então aumenta esse radinho que tá começando a Alô Cidade, vambora! Música.

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2: 1:28. Falei que era rapidinho, né? Tamo de volta.

0: Ouvir a nova era é bom demais, não é, gente? E que tarde maravilhosa. Hoje eu tô bem empolgado, hoje o dia amanheceu lindo. Tempo em fresco, frio na verdade, né? Vocês também estão achando que deu uma esfriada grande já. Normalmente em época de pecuária aqui em Uruaçu é bem frio, né? Então esse ano eu acho que não vai ser diferente, até mais que o ano passado, pelo que eu tô vendo. E é bom porque a gente acaba tirando aquelas roupas de frio do armário e tal, mas dormir com frio, gente, é doído, viu? Então prepara os agasalhos aí, coberta, lava tudo, deixa no jeito, aquela calça moletom, porque tem dias que eu acredito que vai precisar, se você não for muito calorento. Fala pra mim, você é calorento, você é friorento, na verdade, você sabia disso? Que o correto é friorento ou friorenta, não friento? Pois é. Aqui é cultura também, gente. Pois é, eu sou meio friorento mesmo, eu tenho roupa de frio, durmo às vezes com duas cobertas, não tem vergonha de falar não. Mas é bom demais um friozinho às vezes, né? E vamos dando continuidade aqui, falando de coisa boa, né? 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Fechou? Então, já aproveita e pede sua música também, já manda sua mensagem de alô, de boa tarde, mandando um abraço pra alguém. Enfim, conversa comigo, gente. Hoje eu tô falador, tá? Manda sua mensagem que eu tô no aguardo e vamos continuando com Edson e Hudson, Por Te Amar Assim. Vamos lá? Então antes a gente vai pegar algumas notícias, algumas dicas e depois a gente parte de novo pra música, fechou? Vamos que vamos, fica por aqui que eu já tô voltando, tá?
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1: A Vans apresentou seu mais novo lançamento estratégico de olho na Copa do Mundo de 2026, o Premium Authentic 44 Copa Racing Red. O modelo transforma o tradicional tênis de skate da marca, lançado originalmente em 1966, em uma peça totalmente sintonizada com a energia dos campos de futebol, graças a uma tonalidade vermelha intensa e vibrante. Mantendo a estrutura clássica de lona e cano baixo que os skatistas tanto amam, a nova versão adiciona toques de sofisticação como a palmilha tecnológica, sola foam e fita lateral também de borracha com acabamento em alto brilho. Essa união de história e design surge como uma verdadeira declaração de estilo para quem quer curtir um mega evento esportivo com muita personalidade e conforto nos pés.
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3: 1h51. Tamo de volta. Sempre é muito rápido, né?

0: De volta aqui no estúdio da Nova RFM. Vamos dando andamento aqui no nosso programa de segunda-feira, que tá maravilhoso. Várias pessoas aí participando da nossa promoção. Inclusive, a Ana Paula mandou uma mensagem aqui agora pra gente, mandando boa tarde. Mandou a frase, Drogaria Badia, que te deixa mais saudável todos os dias. E mandou o nome dela, Ana Paula Silva, da Fazenda Crepúsculo. Um abraço, minha querida. Essa participa sempre, tá? Vocês deveriam ser como a Ana Paula, como a Ana. Ela sempre tá aqui todos os dias participando. É isso aí, Ana. Obrigado pela interação, viu? Como que tá aí? Como que tá aí na fazenda? E como que tá principalmente a questão do frio que eu falei agora no bloco anterior? Tá muito frio aí já, Ana? Conta pra gente, tá? Manda sua mensagem respondendo. Então, vamos dando continuidade também falando sobre um assunto aí que é de agrado, é do agrado de muitas pessoas. Qual que é o próximo feriadão nacional? Pois é, gente. Já pra dar spoiler, vai ser só em setembro. Pois é. Então aí, pra quem já tá sentindo falta de um feriadão, a notícia pode não agradar muito. Depois desse início de junho, os brasileiros terão que esperar até o mês de setembro para aproveitar o feriado nacional com possibilidade de descansos programados, né? Pois é. A próxima data vai ser o Dia da Independência do Brasil, comemorado aí no dia 7 de setembro, que nesse caso cai em uma segunda-feira. Que dá aí um feriadão, né, de 3 dias para muita gente. Então até lá o calendário traz algumas datas comemorativas e feriados locais, mas nenhum feriado nacional com o mesmo potencial para viagens e descanso, né, para emendar esse feriado. E o levantamento chama atenção porque os feriadões costumam movimentar hotéis, restaurantes, postos de combustíveis e o comércio em geral, gerando milhões de reais para a economia. Então, quem tá pensando aí em aproveitar esses feriados aí para pegar estrada, uma viagem, descansar, né? Enfim, próximo grande feriado, descanso nacional, tem data marcada aí pro dia 7 de setembro, tá? Então aí já deixa até o pergunta para você. Se ganhasse hoje um feriado, né? Se tivesse já uma data extra para você emendar o feriado, você ia usar para quê? Para viajar? Descansar ou colocar as tarefas em dia? Conta pra gente no 62-3357-1549 e aproveita e já pede a sua música, tá? Falando na Ana, né? Ela já tá respondendo aqui a gente. Falou que tá frio demais, manda um áudio aqui que eu já ouço e reproduzo pra vocês, mas ela disse que tá frio lá, eu imaginei mesmo. Se aqui na cidade já tá tão frio assim, tá doido, hein? Então, é isso. Gente, vamos lavar aquelas roupas, aqueles moletons que a gente quase não usa aqui em Uruaçu, né? Aquelas cobertas. Deixar tudo nos trinques para não passar frio. E ó, já vou adiantando também. Você que tem pet aí, cachorrinho e tal, arruma umas cobertinhas decentes para ele, tá? Deixa todo mundo quentinho aí. Vamos preparar pro frio, porque ninguém merece ficar passando frio, né, gente? Mas é isso. Ela disse que... Ah, tá. A Ana falou que sempre participa, né? E ouve a rádio cedo até a noite. É isso aí, Ana. Obrigado. Gente, segue o conselho dela. Vocês não vão ter nada a perder, tá? Então, é isso. Vamos dando continuidade aqui. Não esquece de falar sobre o feriado. Que próximo feriado, se tivesse um feriado agora, você usar ele pra quê? Manda também pedindo a sua música, tá? Vamos dando continuidade agora. Vamos ver o que tá rolando no mundo dos artistas. Logo em seguida, Gustavo Mioto. Causador de choro. É isso aí. Vamos que vamos.
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2: A apresentadora Lívia Andrade viveu momentos de tensão durante uma viagem internacional e usou as redes sociais para

alarme falso. Lívia relatou que os passageiros foram orientados a manter a calma enquanto as equipes de emergência acompanhavam o pouso. Após o desembarque, todos foram encaminhados para um hotel à espera de novas informações da companhia aérea. Com bom humor, a apresentadora disse que apesar dos sustos, o importante é que tudo terminou.

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1: 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O Vila Nova fecha os trabalhos em Goiânia no dia de hoje e entrará em regime de concentração para a partida de segunda-feira à noite em Goiânia pela Série B do Campeonato Brasileiro. O Tigrão vai defender a liderança jogando em casa contra o Botafogo de Ribeirão Preto. Rafa Silva e De La Torre estão machucados. André Luiz espera ganhar espaço na equipe. Ele tem disputado a condição de titular com o garoto Gustavo Puskas. O Vila lidera a Série B juntamente com o Sport com 22 pontos ganhos. Já o Atlético jogará também na segunda-feira. Enfrentará fora de casa o América Mineiro no estádio Independência em Belo Horizonte. Será um jogo de pressão total para o Atlético, que terá que vencer no Lanterna, enquanto a equipe do América ainda não venceu ninguém na competição.
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6: 12:14.
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6: Tamo de volta.
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9: Os Correios registram um prejuízo de 3,1 bilhões de reais nos três primeiros meses de 2026. O resultado representa um aumento de mais de 82% em relação ao mesmo período do ano passado, quando a estatal havia apresentado rombo de 1,7 bilhão de reais. O último primeiro trimestre com lucro foi em 2022. Desde então, os prejuízos têm crescido ano após ano. Em todo o ano de 2025, os Correios acumularam perdas de 8,5 bilhões de reais. A própria estatal já admite que o resultado de 2026 pode ser ainda pior. Para tentar reverter o cenário, a empresa colocou em prática um plano de reestruturação. Entre as medidas estão um programa de demissão voluntária, venda de imóveis, fechamento de unidades deficitárias, revisão de contratos e captação de novos recursos.
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6: E aí, meus queridos, estamos de volta aqui no estúdio da Nova Era FM. 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Repetindo: Drogaria Abadia, a que te deixa mais saudável todos os dias. Manda pra gente agora pra você não ter o perigo de esquecer, tá? 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Então, fica por aqui, manda sua mensagem, participa da promoção. Fica à vontade, tá? Você tá em casa. E é isso. Então, vamos dando continuidade. No próximo bloco, eu volto trazendo as ofertas do Impacto Supermercado. Então, não sai daqui se você quer pagar barato nos produtos aí que você provavelmente esteja precisando. Fechou? Então, vamos que vamos com o Lucas Luco. Lembra que aqui não tem nada.

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4: 12h33. Estamos de volta aqui no estúdio da Nova Era FM. Vamos que vamos!
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10: A relação entre Kim Kardashian e Lewis Hamilton parece estar cada vez mais séria. Pela primeira vez, Kim compartilhou uma foto ao lado do piloto nas redes sociais, colocando fim a muitas especulações dos fãs. O registro faz parte de uma sequência de momentos pessoais divididos pela empresária e mostra o casal durante um passeio de bicicleta. A imagem rapidamente repercutiu na internet e foi interpretada como mais um sinal de que o romance está firme. Os boatos sobre o relacionamento começaram no início do ano e ganharam força após encontros em diferentes países, além de aparições juntos em eventos e passeios.
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Ouvir a nova era é bom demais, não é, gente? Ainda estamos recebendo mais interações aqui. O Edilson Max, nosso ouvinte aqui também, assíduo, toda tarde tá aqui com a gente. Ele mandou oi. Oi, muito boa tarde. Toca aí Gustavo Lima, Café e Amor, só pra curtir. Edilson Max, de Afogados, Pernambuco, e já mandou a frase pra participar da promoção Drogaria Badia te deixa mais saudável todos os dias. É isso aí, gente. E vamos dando continuidade aqui também, que lembra que eu falei das ofertas que eu trago aqui todos os dias? 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Então pode... O Edilson pediu a música que eu nem falei, né? Mas já tá na sequência aqui, viu? Gustavo Lima, Café e Amor. Obrigado pela interação, querido. E tem mais pessoas também mandando a mensagem aqui, participando da nossa promoção. E é isso aí, gente. Continua mandando mensagem e fica por aqui, que daqui a pouco eu tô de volta pro nosso último bloco, fechou? Vamos que vamos, então. Gustavo Lima, Café e Amor.

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4: 1:50.
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De volta aqui no estúdio da Nova Era FM. São 3:01, já até passou um minuto aqui do nosso horário. Então, tá chegando ao fim, mais uma velocidade aí dessa segunda-feira maravilhosa. Obrigado a todos que estiveram por aqui até agora, que mandaram mensagem, participaram da promoção, pediram música, mandou alô. E aos também que ficam por aqui todos os dias, mas não mandam mensagem, que tá tudo bem também. Eu sei que nem sempre a gente consegue, mas sempre continuem por aqui, que eu garanto que vocês não vão se arrepender, tá? Então fica por aqui, já já a Dilma Brito entra com a vez do ouvinte. Então amanhã estarei novamente até a partir de 1 hora da tarde, né? Então fiquem com Deus, até amanhã, aguardo vocês, tá? E fica por aqui, valeu!

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1: 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O Goiás Esporte Clube vive um dilema com Esli Garcia, que tem entrado no transcorrer das partidas do verde e tem ajudado muito a equipe. Agora fica aquela história. Por ter jogado bem, o treinador Daniel Paulista poderia dar uma condição para ele começar jogando. Mas essa não é a situação. Esli Garcia tem entrado bem no Goiás e tem feito assistências para o time fazer os gols. Em contrapartida, o treinador do verde pondera que Esli ainda pode melhorar a marcação, sendo mais combativo aos adversários. Fato que pode fazer o meio atacante venezuelano ganhar mais espaço no time. Quem sabe até ser titular contra o Novo Horizontino. Enquanto que no gol do Goiás, o goleiro Thiago Rodrigues, que assumiu a função de goleiro titular após a contusão de Tadeu, não tem decepcionado. Ele vem fazendo boas partidas e neste momento é o goleiro titular do verde. Verdão volta a jogar nesta quarta-feira em Goiânia, quando enfrentará o Novo Horizontino na Serrinha.
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4: Segundou, gente. 3:05. Uhul, vem comigo. Boa tarde, muitíssimo boa tarde a você que se liga aqui na Rádio Nova Era FM. Vamos lá, vamos começar bem a semana assim, ó. No agito total. E aí, como é que foi o seu fim de semana? Feriado prolongado, você emendou? Emendou seu feriado ou não? Então vamos rente no batente, porque agora é a semana que começa, mês de festa junina, mês do forró, né? Muita quadrilha por aí. E é isso aí. Sempre recomeçando. E a gente está por aqui agora, mais uma vez, com a vez do ouvinte, telefone liberado para você participar comigo, tá bom? 3357-1549, é isso mesmo. E aí você manda aquela mensagem de boa tarde. Eu adoro ouvir a voz de vocês, eu falei, né? Mas olha, se não quiser falar, manda mensagem de texto. Você pode participar das nossas promoções. Continue participando, quem não participou ainda. 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Olha, antes de começarmos aqui com as nossas músicas maravilhosas dessa tarde de segunda-feira, hoje, dia 8 de junho, né? O pré-candidato Lucas Virgílio tem um convite especial para você. Está chegando para Frente Goiás, um grande encontro para debater os desafios do presente e construir juntos o futuro que queremos para o nosso estado. O evento contará com a participação do governador Daniel Vilela e da pré-candidata ao Senado, Gracinha Caiado. Será no dia 13 de junho, tá bom? Próximo sábado, anota aí na sua agenda, às 9h, lá no Arena Parque. Participe! Sua presença é fundamental. 3:07. Vamos de música, gente. Bora de música. Henrique Juliano chegando aí, ó. Você me conhece? Eu me conheço. 3:08.

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2: Entre querer efetivamente seguir uma dieta saudável e fazer, há uma boa diferença na balança. E hoje, o Bem Viver trouxe 5 dicas para te ajudar. Número 1. Faça um diário alimentar. Anote tudo o que consumir, até aquela balinha, tá? Assim você se dá conta dos excessos e das escolhas ruins. Número 2. Refresque a memória. Lembre quantas vezes comeu doce na semana passada e estabeleça a meta de reduzir 50% nos próximos dias. Número 3. Coma mais frutas. Elas dão saciedade e acrescentam vitaminas e minerais. Número 4. Prepare pratos saudáveis, mas dê preferência às receitas que agradam ao paladar. Comer o que não gosta traz infelicidade e mau humor, e isso engorda. Número 5. Vá aos poucos. O imediatismo nunca funciona. Tente uma meta sustentável, como perder 10% do peso em 3 meses. Assim fica mais fácil levar a dieta e mais difícil de voltar a engordar. Esse foi o Bem Viver de hoje. E eu, Ana Paula Barros, volto já já com mais uma dica para nossa saúde.
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1: Rio Preto! Sabia Garnaldo e Zé Neto e Cristiano junto e misturado, hein?

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2: E para fechar a semana vai uma reflexão muito importante. Olha, tem gente que acha que ser bom motorista é ter reflexo rápido, né? Mas na verdade, o melhor motorista é aquele que evita chegar na situação de risco. Ele reduz na chuva, observa o trânsito e não dirige no limite. Por isso, dirija sempre com antecipação e não vá pelo impulso. Segurança não é sorte não, viu? É comportamento.
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3: Estamos de volta aqui com a vez do ouvinte nessa tarde maravilhosa de segunda-feira aqui na Rádio Nova Era, Uruaçu. Olha, você fez a inscrição para o Enem 2026? Foi prorrogado aí o prazo para inscrição, tá bom? De sexta-feira, dia 5, para a próxima sexta-feira, agora dia 12, tá? Então, se você não conseguiu fazer, não deu tempo, esqueceu, dá tempo, porque o governo prorrogou para sexta-feira, dia 12. Então, o prazo de inscrição do Enem 2026, tá? É, com essa mudança, estudantes poderão se inscrever até a próxima sexta-feira através do site, que é o enem.inep.gov.br/participante. É, lembrando que as provas serão aplicadas em todo o país nos dias 8 e 15 de novembro, tá bom? Então, aproveite, não deixe passar essa oportunidade, porque é a porta de entrada aí para o seu curso superior. E aí, você vai no Arraiá? Hoje tem Arraiá aqui na cidade de Uruaçu, é isso mesmo. Arraiá é o Arraiá da Vila Junina. E o pessoal do Terceirão, tá? O Terceirão lá do Colégio Estadual da Polícia Militar de Goiás vai estar presente com a sua barraquinha. E aí, na Vila Junina, toda a família pode participar a partir das 18 horas. Inclusive, terá grande show lá com a banda Explosão do Forró. Olha, gente, a coisa por lá vai ser bem animada, viu? Lembrando que essa Vila Junina, ela está acontecendo toda segunda-feira neste mês de junho, ali atrás do museu, tá? Bem na porta da Câmara Municipal. Se você vai para a sessão na Câmara hoje, já aproveita e fica ali na Vila Junina também. Combinado assim, a gente se vê por lá, viu? Faltando 17 para as 4, deixa eu mandar um abraço aqui para Cíntia Cristina, minha amiga maravilhosa. Um abraço para você, viu, Cíntia? Lá no Setor Sul 2. Tá sempre com o radinho ligado aí, né, Cíntia? Abraço para você, tá bom? Abraço pro pessoal do comércio aí, né? Trabalhando, ouvindo a Rádio Nova Era FM, a número 1 do Médio Norte. É, do Norte Goiano, né? A nossa rádio aí do Grupo Serra Azul. E você pode ligar, pedir a sua música, a gente faz questão de atender você, tá? É 3357-1549. 3357-1549. Bora de música? Vamos deixar de blá blá blá? Vitinho Imperador, ó. Bora animar esse negócio aqui.
4: Sabe, Vitinho Imperador.

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2: Esporte News. A seleção brasileira volta a campo hoje em seu último jogo amistoso preparatório para a Copa do Mundo. Vai enfrentar a seleção do Egito em Cleveland. O técnico ainda não definiu oficialmente a equipe que vai começar a Copa do Mundo, mas desenha um time para o jogo de logo mais, que não deve fugir muito desta formação. Alisson no gol, Wesley, Marquinhos, Léo Pereira ou Gabriel Magalhães e Douglas Santos, Casemiro e Bruno Guimarães, Lucas Paquetá, Igor Thiago, Vini Júnior e Rafinha. O Campeonato Goiano da Segunda Divisão vai começar no dia 25 de julho e a Federação Goiana de Futebol já anunciou a tabela completa. A primeira rodada marca para o dia 25, Bom Jesus e Goianésia, Tupi e Trindade, Grêmio, Anápolis e Morrinhos, Mineiros e Goiânia, Crixás e Rio Verde. Duas equipes estarão ascendendo a primeira divisão do Campeonato Goiano em 2027.
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3: 4 e 6.

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1: Um estudo federal Reserve de Nova York apontou que o avanço do trabalho após a pandemia tem tornado mais difícil a contratação de jovens recém-formados e sem experiência profissional. A pesquisa mostra que, em profissões que podem ser exercidas à distância, como tecnologia e desenvolvimento de software, a taxa de desempenho entre os jovens graduados aumentou nos últimos anos. Já entre profissionais mais experientes, o desempenho permaneceu estável ou até caiu. Segundo pesquisadores, o principal motivo é a dificuldade de treinar e acompanhar novos funcionários em equipes totalmente remotas. Empresas têm preferido contratar profissionais com mais experiência, que exigem menos supervisão e adaptação. O estudo também afastou a ideia de que a inteligência artificial seja a principal responsável pelo aumento do desempenho entre jovens. De acordo com os dados, essa tendência já estava em curso antes da popularização de ferramentas como o ChatGPT.
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2: Rádio Nova Era FM, o programa A Vez do Ouvinte, agora 4 horas e 8 minutos. 4 e 8. Olha, hoje tem sessão ordinária, viu? Lá na Câmara Municipal, né? A partir das 19 horas, tá? Hoje, segunda-feira, tem sessão ordinária. É isso mesmo, você pode também acompanhar em tempo real pela TV Câmara Uruaçu. Falou? É isso aí, Câmara Municipal de Uruaçu, transparência que informa, gestão que entrega respeito ao cidadão. Olha, vamos atualizando aqui as notícias do futebol, porque está bem próximo do início aí da Copa do Mundo, né? Quinta-feira será a abertura. E aí a gente atualizando aqui as notícias, diagnosticado com uma lesão de grau 3 no músculo adutor da perna esquerda. Como todos já sabem, o Wesley foi cortado da Copa do Mundo ontem, domingo, e no lugar do lateral direito, a seleção brasileira convocou o volante Ederson. Agora é a vez de Neymar passar por exames para confirmar se estará disponível para a estreia do torneio, né? Hoje, o camisa 10 fará uma ressonância magnética à espera aí de uma evolução da sua lesão na panturrilha direita. Caso o resultado seja positivo, Neymar fará uma transição gradual aos treinos no gramado para tentar ficar à disposição da seleção na partida contra o Marrocos no próximo sábado. E por falar nisso, vamos passar aqui os horários, né? Como disse, no próximo sábado, o Brasil enfrentará a equipe do Marrocos às 19 horas. No dia 19 de junho, sexta-feira, o Brasil encara a seleção do Haiti às 21h30, ou seja, às 9h30 da noite, né? E no dia 24 de junho, quarta-feira, às 19 horas, o Brasil vai confrontar aí com a equipe da Escócia. Vamos que vamos, né? Vamos assistir esses jogos aí, torcendo, é claro, para que o Brasil consiga vencer pelo menos essas primeiras etapas. 4h10, a vez do ouvinte. Você pode ligar, mandar a sua mensagem, faz questão de registrar aqui a sua participação, tá bom? 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Na sexta-feira você acompanha aí durante a programação. Quem sabe você é o próximo felizardo ou a próxima felizarda, não é mesmo? Vamos que vamos. Vamos que vamos, então. Estaremos juntinhos até as 5 da tarde com muito mais música. O Bruno Mars chegando aí. Rosé Apt, 4h10.

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9: É isso mesmo, tamo junto sempre. Bem juntinho. Olha, você é daquele tipo de pessoa que envia mensagem escrita ou você prefere áudio? Porque as pessoas que enviam mensagens escritas ao invés de áudio, de acordo com a psicologia, essas pessoas têm 4 características. Você sabia disso? Não? Então, apesar de muitos encararem essa escolha apenas como uma questão de preferência ou agilidade do dia a dia corrido, especialistas em

0: no qual passam a se expressar, escolhem um canal no qual possam se expressar sem improvisação, considerando cuidadosamente tanto o conteúdo quanto o impacto da mensagem. Incrível isso, né, gente? Pessoas introvertidas. A preferência pela escrita é bastante comum entre indivíduos introvertidos. Ao contrário do que muitos pensam, né? Eles não evitam o contato social, mas costumam administrar sua energia emocional com mais cautela. Olha só que curioso, hein? Muito bacana. Eu prefiro o áudio. Então já fugi aí dessas características específicas. 4h24. Estaremos juntinhos até as 5 da tarde. Bora de música? Essa música me lembra as temporadas. Daí a pouco, né? Mês que vem começa aí as temporadas de praia.
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0: 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Nunca mais.
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1: Faltando 11 para 5.

0: Tardes, tudo bom com você? Se for possível, roda um modo aí pra nós. Pode ser Chicote de Luxo com Guilherme Silvia. Feliz pra você e todos os ouvintes da Nova Era. Então, boa tarde.
1: Oi, minha querida Sirlene Rodrigues, obrigada pela sua participação, tá bom? Já toco pra você aí o Chicote de Luxo. Grande abraço, ótima semana, hein? Deixa eu trazer aqui pra vocês uma informação. Olha, o cantor Daniel usou as redes sociais neste domingo, né, para explicar aos milhares de fãs e telespectadores do programa Viver Sertanejo o motivo pelo qual a atração deixou a programação da TV Globo. No Instagram, Daniel avisou aos telespectadores que neste final de semana, assim como no próximo, o Viver Sertanejo ficará de fora da programação da TV Globo devido à transmissão da Fórmula 1. As corridas são exibidas no horário de sua atração e, por conta disso, seu programa teve que ser sacrificado da grade. O cantor e apresentador ainda revelou que seu programa somente vai ao ar, voltará no dia 21 de junho, poucos dias antes de São João. E olha, lembrando que o Daniel não deixou de entoar suas músicas pelo Brasil, tá? Mesmo com um programa semanal na Globo, ele segue cantando e realizando muitos shows pelo país. Vale lembrar que é um dos artistas mais bem pagos da indústria musical brasileira. É isso mesmo, cantor Daniel, cantando e encantando sempre com a sua belíssima voz. Faltando 9 para 5, Chicote de Luxo.

0: É, viu aí? Olha, mexer com as calgas.
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0: Aí você ouviu a Elis Just. E esse country do momento aí que é Cowgirl Master. Faltando 2 minutos para 5 da tarde, eu vou ficando por aqui. Mas amanhã, de volta, a partir das 3 da tarde, com a vez do ouvinte, eu conto com a sua companhia, tá bom? Ótima semana para todos vocês. Não vamos esquecer, hein? Hoje tem a Vila Junina. Bora para lá, gente. É o Arraiá, aqui na cidade de Uruaçu, em frente à Câmara Municipal. Se você vai assistir a sessão da Câmara, a sessão ordinária hoje presencial, já aproveita e fica na Vila Junina, tá bom? Toda segunda-feira, muita coisa bacana, muita novidade por lá e muita guloseima, é claro, né? Afinal de contas, é o Arraiá da Vila Junina. Até lá, se Deus quiser, quero marcar presença, claro. Fiquem, continuem por aqui, fiquem com o Território Sertanejo que tá chegando por aí. Fui!

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começou sua semana! E aí, tá de muita ressaca ou pouca ressaquinha depois do feriadão prolongado? Ô do céu, cê tá doido? Achei que acabava mais não! Acabou, feriado agora é trabalhar, né? Correr atrás, né? Porque eu nasci, foi bonito, foi rico não. Bora com fé, com garra, com força, com determinação, com Deus na frente sempre. Mais uma semana pra gente começar e ser feliz, né? Vamos ser felizes juntos, eu e você, aqui na Nova Era. 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

Ah, é com felicidade, é com emoção, é com satisfação que eu tô aqui de novo. Eu sou o Joster de Oliveira, o Joster de Oliveira Alves. O Jostim vai falar do Jostim, vai afamado. O Jostim vai custoso. E a partir de agora eu faço companhia pra você até as 9 horas da noite, com muita música, com muito sucesso, com muita alegria acima de tudo. Quero que você saiba que pra mim é sempre um prazer enorme estar com você. Claro que eu não poderia de jeito nenhum começar sem antes agradecer a Deus pela oportunidade maravilhosa

já vou liberando os canais de comunicação pra você. 62-3357-1549. Manda sua mensagem. Olha, não deixa de mandar, não, porque tem Pix pra você. Aí você vai falar assim, ai, Jostê, eu não gosto de mandar mensagem. Manda mensagem. 62-3357-1549. 3357-1549. É o telefone do prêmio, o telefone do Pix. E você quer um Pix? E nós estamos doidos, malucos, desesperados pra dar um Pix pra você. 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Você quer o Pix? Então manda mensagem, tá esperando o quê? 62-3357-1549, 3357-1549. Meus amores, é o seguinte. A partir de agora, você sabe, só chibatada, só modão bom. Do sertanejo classe A, do sertanejo de ouro. O sertanejo top, o sertanejo de verdade. Só chibatada, pra judiar de nós. Vamos sofrer um pouquinho, né? E ouvir música boa. E você pode pedir a sua também. No 62-3357-1549, 3357-1549. Eu quero que você participe comigo. Se você não participa, eu fico tristinho, tristinho. Manda sua mensagem. Fala comigo, meu bebezão. Fala comigo, minha bebezona. Meus gatões. Minhas gatonas. Bora pra cima, né? Que prazer, que alegria. Eu tava morrendo de saudade, aço. A primeira aí, mande a solidão pra outro lugar, acústico, é Christian, é Ralph, é Nova Era, é o Território.

0: Nova Era é bom demais. Boa tarde, 5h28 agora. Eu já volto, hein? É rapidão. 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
7: 5h31, boa tarde.
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7: Opa, o Justinho voltou, o Justinho voltou. E aí, boa tarde, como é que você tá? Tá tudo em paz? Sou do céu, mas passa rápido quando eu tô aqui com você. Já são 5h32, na Nova Era. E aí, como é que começou a sua semana? Sua semana começou bem? Começou legal? Começou na paz? Ah, eu, olha, o que eu tenho pra você é o seguinte, pra te dizer. Essa vai ser a melhor semana da sua vida, você duvida? Ah, cola em mim pra você ver. Vamos passar a semana juntinho aqui na Nova Era.

É brincadeira. Pois bem, vamos lá. Ouvir a Nova Era é bom demais, cada um, que eu vou te contar. É, Marcos Vinícius, boa tarde, Marcão. Ele já tá aqui, ó. No clima da Drogaria Badia, querendo Pix, né, Marco? Marquinho Vinícius. 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Marcos Vinícius Rodrigues. Valeu, Marcão. Tudo de bom pra você. Boa tarde, hein? Ó o Marcelo Bem Brasil aqui, ó. Sumida, hein, Marcelo? É o seguinte, gente. A pessoa, quando... Você tem certeza que a pessoa tá ganhando dinheiro é quando a pessoa some. Marcelo sumiu de mim. Não manda um oi, não manda um oi sumido, não manda nada. Agora o Marcelo apareceu, ó. O cara tá com dinheiro, é diferenciado, né? Ele tá aqui, ó, 10 estrelas. Marcelo Bem Brasil, eu gosto mais do Marcelo. É, boa tarde. Animado, parabéns. Obrigado, Marcelo. Deus abençoa, tá? Tudo de bom. Sua semana seja abençoada, viu, meu amigo? Com muita paz, com muita alegria e muito trabalho também, né? Já começa a semana com trabalho, Marcelo, né? Trabalhando lá na festa junina, né, o Marcelo? Lá na cultura. Do... De frente à Câmara, tá tendo um evento, né, gente? Festa junina, né? Toda segunda-feira, durante agora esse período, toda segunda-feira tem festa junina. Bacana demais. Eu amo. Hoje é dia de tomar uns quentão, né? Tomar uns cardo. Tomar uns trem, os negócios, uns troços lá, comer também, né? É bom, né? Estaremos lá mais tarde, viu, Marcelo? Quem que é esse aqui? Olá, Joster. Eu acho que ele tentou escrever Jostinho, viu? Escreveu aqui, puxou uma hóstia. Mas tá bom, é o Willerman. Grande Willerman. E aí, Willerman, como é que você tá? Chegando agora, né, Willerman? O Willerman tá dizendo aqui, ó. Boa tarde. Boa tarde. Toca uma sofrência aí com o Reginaldo Rossi, a Dama de Vermelho. Sou novo por aqui, sou do Ceará. Estou trabalhando em Iruaçu na obra de duplicação da BR. Ô, cara, que legal. Seja bem-vindo, viu, Willerman? Willerman. Seja bem-vindo à nossa querida e amada Iruaçu, cidade cuja qual nós amamos. Você vai gostar daqui demais, viu, Willerman? Seja bem-vindo. Você e sua turma aí, viu? Ó quem tá mandando mensagem aqui também, rapaz. Reginaldo, grande Reginaldo. Tá mandando mensagem. Reginaldo já tá na lida, né, Reginaldo? Você, né? Na lida que eu falo é quebrando aquela, viu, gente? Quebrando aquela. Ei, Reginaldo, daí, danado. O Willerman tá mandando outro retrato aqui, rapaz, ele tá dentro da máquina, trabalhando, escutando a Nova Era aí, rapaz. Nossa, o homem é bom se vir trabalhando até agora, Willerman. Show do céu, vai até aqui, ó, até o sol deixar, né? Ou trabalha de noite também. Eu tô vendo aqui que o caminhãozinho que você tá carregando aí, tá na máquina, viu, gente? Carregando o caminhão. O caminhãozinho já tá com os farolzinhos acesos ali, ó. Grande Willerman. Cuidado, hein, Willerman. Cuidado que esse trem, outro dia eu vi uma máquina deitada aí no meio da estrada, ali pertinho da polícia aí. Esse trem não é fácil não, moço. Esse trem é perigoso pra danar. Sou do céu, cê tá doido. Cuidado, Willerman. Bom trabalho aí pra você, com Deus, tá? Semana abençoada pra nós tudo. Tudo de bom. Thaís Solumite. Oi, Thaís, boa noite. Boa tarde ainda, né? Ixi, já tô lá no boa noite, hein? Esticando o trem, estica, estica, Jostinho, estica. É fácil, não, menino. Gilberto tá aqui também, grande Gilbertão. Ei, o Gilberto tá trabalhando, hein? Tá sentando uns pisos, sentando uns... fazendo umas paredes. Olha aí, o homem tá bom lá, hein? Tá animado, hein? Aqui, ó, vamos que vamos, ainda estou na lida. Vai até mais tarde, né, Gilbertão? Forte abraço aí pra você. Aí ele fala aqui, ó, um alô pra minha esposa Fernanda. Aí ela acha bom, hein, Gilberto? Já faz uma moral com a patroa. 5 horas 37 minutos da Nova Era, 5h37. Ouvir a maior do norte é bom demais. Sou do céu, estica!

tarde, meus amados. Ó o doutor Mirosmar aí. Ó o Mirosmar, ó o Mirosmar. Caro coroa. Essa vai pro meu amigo Vando, Vandão, grande Vando, motorista da prefeitura, motorista do prefeito Machadinho. Ô Vando, girando pelas ruas da cidade, ouvindo a Nova Era. Alô Vandão, como é que você tá? Vandão também gosta do Mirosmar, ó.

0: Ouvindo a Nova Era é bom demais, agora 5h56.
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4: 558.
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6: 6:03.
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9: A nova geração do campo tem mostrado um perfil cada vez mais ligado à tecnologia e à gestão do negócio rural. Muitos jovens produtores estão investindo em capacitação, uso de softwares, drones e ferramentas digitais para melhorar a produtividade e também a administração das propriedades. Esse movimento tem ajudado a modernizar o agro brasileiro e garantir assim mais continuidade às atividades familiares no campo.
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0: gostinho é falado. Como é que você tá? São 6:04, 6:04, boa noite pra você, boa noite, pra você, pra você também. Vai chamando o dedo aí no WhatsApp, tá? 62-3357-1549. Tá valendo Pix pra você lá da Drogaria Abadia, você tem que mandar mensagem pra cá com a seguinte frase: Drogaria Abadia, a que te deixa mais saudável todo dia. Drogaria Abadia, a que te deixa mais saudável todo dia. Pode mandar mensagem aqui pro Jostim. 62-3357-1549. Manda aí. Você que nunca mandou, você que tá ouvindo aí direto, fala, eu não vou mandar, tô com vergonha. Manda mensagem. Fala comigo, meu bebezão. Fala comigo, meu gatão. Fala comigo, minha bebezona. Chama lá no zap. 62-3357-1549. São 6:05, tá na hora do Momentos de Reflexão.
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0: Então, meus amores, são 6:05, como a gente sempre faz aqui, né? Todos os dias, né? De segunda a sexta, chega às 6 horas, a gente faz aquela pequena reflexão sobre algo do nosso cotidiano. Sobre algo do nosso dia a dia. Então, hoje eu tenho uma perguntinha para você. Você tem lembrado de quem lembra de você ou de quem não lembra de você? Sabe o que é? Porque às vezes, ou sempre, sei lá, a gente fica cobrando, né? Nossa, fulano não me manda uma mensagem, fulana passa tanto tempo sem falar comigo. Mas e você? Você às vezes cobra das pessoas, mas você tem feito isso? Você tem mandado uma mensagem? Um bom dia, um boa tarde, um boa noite, um oi, como você está? Para aquelas pessoas cujo a qual você é importante para elas? Porque tem dias que o telefone fica lá em silêncio, parado, nenhuma mensagem, nenhuma ligação, nenhuma notificação importante. E é justamente nesses momentos que a gente descobre quem realmente se importa com a gente. Só que o importante é você se importar também com as pessoas. Da mesma forma que você está aí esperando uma mensagem, as pessoas que você é importante para elas também estão lá esperando uma mensagem. É fácil lembrar de alguém quando a gente precisa de um favor, quando é para convidar para uma festa, dar uma notícia, né, fazer uma fofoca. A gente manda mensagem logo e as pessoas também mandam pra gente. Quando é pra isso, né? Difícil é lembrar sem motivo. Do nada, você mandar um oi. Perguntar se tá tudo bem. Apenas porque a pessoa veio na sua mente. Demonstrar carinho sem esperar nada em troca. Vida é corrida. Eu sei, é verdade. Mas quem ocupa um lugar especial no coração da gente tem que receber um carinho. A gente tem que dar um jeito de aparecer. Nem que seja uma simples mensagem. Oi, lembrei de você hoje. Reflita. Talvez hoje seja um bom dia para pensar nisso. Não apenas em quem lembra de você, mas também em quem você tem lembrado. Afinal, relacionamentos não sobrevivem apenas de sentimentos. Os relacionamentos sobrevivem de presença, de cuidado, de atenção. E quando o celular não toca, o silêncio pode ensinar muito sobre as conexões que realmente valem a pena. Pense nisso. Boa noite e boa semana.
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volta pra mim, a voz do povo, é a voz de Deus. Volta pra mim, a voz do povo, é a voz de Deus. Eduardo Costa na programação do Território Sertanejo. São 6:12, 6:12. Deixa eu mandar um boa noite aqui especial pro meu amigo boiadeiro, toda noite ligado com nós. Grande boiadeiro, lá no... na Coronel Gaspar, lá no restaurante boiadeiro. E hora dessa pode chamar de jantinha. Lá tem dois nomes, é restaurante de dia e jantinha de noite. Né, boiadeiro? Escutando nós lá, quem não sai de lá, quem não sai de lá, quem não sai de lá, viu? Matheus, velho falado, velho gordinho, arrojado. E sem contar também que agora virou, viciou também lá no boiadeiro, né? Grande Marcos Áquila, não sai do boiadeiro pra nada. Ah, cadê o Marcos Áquila? Sumiu, procura lá no boiadeiro. Pode procurar, que é certeza de sucesso de encontrar. Ei, Marcos Áquila, você não é fraco, não. Fala aí. Ó, pra você ver quem tá escutando nós. Também na Coronel Gaspar. Lá na padaria Santa Maria. É verdade. Ali do lado do Poço Petro. Meu amigo Rogério, toda a equipe do Rogério. Da melhor padaria do Estadão de Goiás, meu Deus. Ali tem gostosura de verdade. Sou do céu, minha boca chega e vira um corte, só não lembrar dos trem que tem lá pra comer. Afe Maria, boa noite pra vocês aí, bom trabalho, viu, moçada?

0: O menino William mandou mais mensagem. Dá uma pausinha aí, produção, no som, pra eu ouvir o William falando. O William é operador de máquina, tá lá na duplicação da BR-153. Esse trem agora sai, né, William? Você agarrou no trem aí, agora sai. Tava discreto dessa duplicação aí, hein?
1: Ô, Joxinha, a vida não é fácil não, cara.
0: Não é mesmo, não.
1: Mas, estando com Deus na frente, vocês tocando no rádio,
0: opa,
1: tudo fica mais fácil.
0: Com certeza.
1: E aliás, Joxinha, aqui a gente vai até o horário que Deus abençoar.
0: É.
1: Quando Deus achar que tá bom, a gente para, né?
0: Beleza, rapaz, beleza. Bom trabalho aí pra você. Tá lá trabalhando até agora, escurecendo. Tá lá na duplicação, o William, que é lá do Ceará, velho falado. Grande William, chegando agora, participando com a gente. Seja bem-vindo, William. Tá na nossa querida e amada do Açú, velho falado. Ana Paula, ei, Ana Paula, doida pra ganhar o dinheiro lá do Pix da Drogaria Badia, hein, Ana Paula?
2: Boa noite, Justinho. Aqui é a Ana Paula da Fazenda Crepúsculo.
0: Beleza, Ana Paula. E ela manda aqui, ó. 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Muito bem, menina. Está concorrendo bonitinho. Parabéns. E essa moça aqui?
3: Boa noite, galera do rádio. Aqui quem tá falando é Fernanda. Gostaria de pedir uma música com Nano Moreno, Chapelão. Oferecer pra todo mundo de Uruaçu.
0: Valeu, Fernanda. Lembrando que essa aí não é a Fernanda, esposa do Gilberto, é a outra Fernanda. Agora nós tem duas Fernanda. Na falta de uma, nós tem duas Fernanda.
3: Boa noite, galera do rádio. Aqui quem tá falando é Fernanda. Gostaria de pedir uma música com Nano Moreno, Chapelão.
0: É o Chapeludo.
3: Oferecer pra todo mundo de Uruaçu.
0: Se não bastasse, nós temos duas Fernanda. As duas Fernanda pedem a mesma música todo santo dia, é o tal do Chapeludo. Deus Pai, todo poderoso. 6:16, 6:16. Boa noite, muito bom o seu horário. Tô ligado todos os dias. Quem é aqui, rapaz? Sinara Carvalho. Sinara Carvalho. Boa noite, Sinara. Ela não escreveu o nome não, mas eu fui buscar aqui no perfil dela. Como é que você tá, Sinara? Tô vendo aqui que é a primeira vez que você participa também, né, Sinara? Seja bem-vinda aqui à nossa programação, participe sempre também. Como eu sempre digo, gente, a gente fica muito feliz mesmo, de fundo do coração, quando as pessoas participam pela primeira vez, mas que cheguem e fiquem. E a gente ama. Aí temos nossa turma cada dia maior, não só daqui de Uruaçu, mas das cidades vizinhas também, né? Pessoal das fazendas, dos sítios, sejam todos muito bem-vindos. Nós amamos a participação de vocês todos. A Sinara, tá falando aqui a Sinara Carvalho, tá, é de Campinorte, Goiás, Brasil. Ei, Campinorte tão bom. Tá frio aí, Sinara? Eu vou te falar. Gente do céu. Falar em frio, não sei se vocês passaram, mas domingo de manhã já era, tipo assim, dava 11, dava 12. E o frio não ia embora, eu tava de bar de coberta, 11 horas da manhã. No domingo, precisando almoçar e o frio ir embora e aquela preguiça vai montando. Aí eu tive que destramelar umas 4 ou 5 pra dar uma esquentada no frio, porque tava arrochado. Deus me livre. Sou do céu. São 6:18. A minha amiga Cristiane tá ouvindo a Nova Era. Justinho, eu tô te ouvindo sempre. Manda alô pra mim todo dia. Ô, minha gatona, eu mando sim. Beijo pra você, minha lindona. A Sinara Carvalho tá falando aqui que domingo fez frio lá, sim. Mas hoje não, hoje tá de boa. Pois é, hoje fez até um calorzinho, né? Mas domingo, se fosse só eu que tivesse sentindo aquele frio de domingo, você tá doido. A Fê Maria, eu pô, tava doente, porque tava muito frio domingo. São 6:19, 6:19 no Território Sertanejo. Cadê você que nunca mais apareceu aqui?

0: Esse é o Território Sertanejo da Nova Era. Boa noite. Amores são coisas da vida. Leandro e Leonardo, pra recordar e recordar e viver. É bom demais, é gostoso demais. Eu já volto, hein? É rapidinho, dá só um minutinho aí. O Justin já tá de volta, colado, grudado no seu aqui na Nova Era.
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0: 6h42. 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
0: Já vai lá e dando quase 7 horas da noite, show do céu, cedo, quase 7 horas da noite aqui na nova era. Vamos seguindo com o território sertanejo, abraçando carinhosamente, respeitosamente. Você esparramado aí na nossa querida e amada Uruaçu, tá no botequinho? Opa, boa noite pra você. Vai destramelando e com juízo, hein? Já é segunda-feira, hein? Tá no espetinho, como espetinho, de boa, de leve. Tá no carro dando carona pra mim? Ah, obrigado. Cadê a moça, hein? A moça do HB20. A moça do HB20 branco. Todo dia, tem uns dias que eu não encontro com ela aqui no semáforo. Ela para aqui no sinal, fica lá ouvindo a nova era, no último volume, enquanto passa. Mas já tem uns dias que eu não vejo a moça do HB20 branco. Ô, moça bonita! Sumiu a danada. 6:44, 6:44. Você vai mandando essa mensagem aí no 62-3357-1549, 62 3357-1549. Você vai participar da promoção lá da Drogaria Abadia. 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Ó, lá de Campo Norte, a minha amiga Sinara Carvalho tá ouvindo lá. Valeu, Sinarinha. Beijo pra você. Willerman, tá trabalhando e ouvindo a Nova Era. Valeu, Willerman. Boa noite. Gilbertão, trabalhando até mais tarde hoje. Também ligado. Marcos Vinícius também tá ligado. A Debrinha, minha amiga Debrinha, tá ligado. Marcelo Bem Brasil, tá ligado. Alô, Marcelão. Ana Paula. Meu amigo Boiadeiro, restaurante Boiadeiro. Rogério e toda a equipe lá da Panificadora Santa Maria. Boa noite pra vocês aí, bom trabalho. A Fernanda também tá ligada na Nova Era. A Raimundinha tá mandando boa noite aqui. Fala comigo, Raimundinha. Fala comigo, Raimundinha.
2: Boa noite, Jôster.
0: Boa noite.
2: Mandou uma música aí pra mim com o Chico. Chico Rei Paraná. Descida.
0: Boa noite. Boa noite pra você. Tem uma do Chico Rei Paraná preparada aqui que a produção preparou, ó. Preparada. E é boa, viu, Raimundinha? É boa. Boa noite, João Benício. Eu gosto desse nome, né? Benício, nome bonito. Nome legal, João Benício. É um nome bonito. Eu gosto desse nome. João Benício, da Fazenda BTV. Quero pedir uma música com de Paulo e Paulino. O nome da música é Milu. Quero oferecer para minha mãe, Marlene, William, Marcilene e para todos os ouvintes da rádio. Valeu, grande João Benício, da Fazenda BTV. Primeira vez que ele participa aqui. Seja muito bem-vindo, tá? Tudo de bom pra você. Participe mais vezes. Que legal que você participou. Mandando o boa noite pra Marlene, pra William, para Marcilene e para todos os ouvintes da Nova Era. E olha, João Benício, é muita gente, viu? Boa noite!
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0: Essa aí pegou, né? Vamos só ficar no macio. Não mexa nas minhas gavetas. Mexe nas minhas gavetas. No território sertanejo. Boa noite. Você já mandou sua mensagem? Manda aí. 62-3357-1549. 3357-1549. Território
1: sertanejo. 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
0: 7-4. 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
0: Eita, voltamos. Boa noite, boa noite, boa noite pra você, pra você, pra você, pra você e pra você também. Meus amores, eu sou o Joster. O Joster de Oliveira, o Jostim vai falado, o Jostim vai afamado, o Jostim vai custoso. E nós estamos juntos até 9 horas da noite. Eu quero que você participe, tá? Da promoção lá da Drogaria Badia. 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Por falar em Drogaria Badia, deixa eu mandar um boa noite especial lá pra Abadia, e a equipe da Badia, lá da Drogaria Badia. Estão sempre lá, todas as... finalzinho de tarde, comecinho de noite. Estão sempre ouvindo a gente lá. E pro esposo também da Abadia, o Marconi, que está nos ouvindo lá no supermercado Marconi também. O tempo todo, né, ouvindo a gente lá. Ah, a gente fica muito feliz pela audiência de vocês. Aliás, gente, eu fico muito feliz rodando pelas ruas da cidade, né? A gente roda muito, vai daqui, vai dali, vai daqui, vai dali. Então, onde a gente chega, tem um rádio ligado na Nova Era. É muito prazeroso isso, é muito gostoso. O que a gente fica feliz aqui, vocês não estão entendendo. Gente do céu. E lá no nosso site também, né? O nosso site tem 350 mil visualizações já. 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É um negócio absurdo, gente. As pessoas visitando lá o nosso site, ouvindo a Nova Era através do site, né? 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Gente, daqui a pouquinho eu falo, agora são 7:08 em Uruaçu. Quem pediu Malu?

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2: 7h31.
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2: 7h34.
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2: 7h36, boa noite, já estamos de volta, olha aí, foi rapidinho, estamos de volta no território sertanejo aqui da Nova Era. Boa noite pra você, pra você, pra você e pra você, e pra você também, meu amor. Boa noite, meu amor, boa noite, meu bem, você tá no território sertanejo aqui da Nova Era. Elizabeth, boa noite, tá chegando por aqui, dando boa noite. A Elizabeth, ela mandou, né, Drogaria Badia, que te deixa mais saudável todo dia. Ela tá participando também. Elizabeth, boa noite pra você, minha lindona.
9: Boa noite, Dulce, Elizabeth, da Primavera 2. Gostaria de participar do Pix.
2: Tá bom, ela mandou aqui o texto, né? Tá concorrendo. Tereza, Tereza, Tereza, Tereza, boa noite. A Tereza tá ouvindo a gente no Recanto da Serra. Boa noite, Tereza. Obrigado pela audiência. Tá pedindo musiquinha, musiquinha boa do Jean Giovanni. Já tá preparada, a musiquinha dela é chibatada, né, produção? Meus amores, você vai mandando mensagem também no 3357-1549, 3357-1549, 62-3357-1549, falando aí, ó, Drogaria Badia, que te deixa mais saudável todo dia, Drogaria Badia, que te deixa mais saudável todo dia. Você manda a mensagem e aí você aguarda, que nós vamos ligar pra você, e quando nós ligarmos, você não pode atender com alô, quem é? 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São 7 horas 38 minutos, 7h38 na Nova Era. Quem pediu Jean Giovanni vai ouvir agora. Amante Anônimo, Sou do Céu é Chibatana! E é das boas, hein?

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Boa noite aí pra quem gosta, o André Andrade é bom, hein? É bom. Assim, só que hoje é segunda, né? Se fosse uma sexta-feirinha era melhor, né? Pra destramelar aquela e tomar uma 29 de leve! Boa noite, meus amores! 8 e 7 agora!

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8:11, boa noite! Tá na nova era, tá legal, tá bom demais! Boa noite, meus amores! Claro que é um boa noite especial pra você, aonde quer que você esteja. Você tá na zona rural? Boa noite, obrigado pela audiência, tá? Tá indo sossego da zona rural, é gostoso demais a zona rural, né? Que seja beira do lago, que seja uma chácara, um sítio, uma fazenda, é gostoso, né? A essa hora, aquele silêncio, a paz total, a paz imperando, né? Legal demais. Boa noite pra você, tá? Boa noite pra você que tá aqui também na cidade, passeando pelas ruas da cidade, ouvindo a Nova Era. Obrigado pela audiência, obrigado pela companhia. A Raimundinha tá aqui com a gente, a Elizabeth tá também. Quem mais tá aqui com a gente? O João Benício também tá com a gente. A Eva é Vinha. Oi, Evinha, sumida, hein, meu bem? É Setor Sul 2, né? Setor Sul 2. Boa noite. Obrigado aí pela companhia. Setor Aeroporto, a Lidilene e a Aparecida, minhas amiguinhas, hein? Lidilene e a Aparecida, elas estão sempre juntinhas. Eu ia falar que elas estavam destramelando lá, mas não estão, né? Ai, meu Deus do céu. Marcelo Bem Brasil, boa noite também. Marquinhos Vinícius, boa noite. Boa noite pra você que tá ligado aqui na Nova Era. Meus amores, ó, quem tá mandando mensagem no 3357-1549-62, né? 3357-1549. Tá concorrendo aí o Pix lá da Drogaria Badia. Você manda mensagem pra cá com a frase, tá? Drogaria Badia, a que te deixa mais saudável todo dia. Drogaria Badia, a que te deixa mais saudável todo dia. Você espera que nós vamos ligar pra você. E quando nós ligarmos, você atende com essa frase, tá? Drogaria Badia, a que te deixa mais saudável todo dia, tá bom? Valendo Pix pra você. Quem não quer um Pix? 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
14: 8h45, boa noite. Pois é, meus amores, tá chegando a minha hora, eu tô indo embora.
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14: Faltando só 14 minutinhos.
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14: Pois bem, faltando só 14 minutinhos para as 9, fique na paz de Deus. Obrigado, meu Deus, obrigado, meu Pai, pela oportunidade de mais uma vez poder ter estado aqui fazendo o que eu gosto, com quem eu gosto, aonde eu gosto, para quem eu gosto. Obrigado, meu Deus. Nos deu uma semana abençoada e obrigado por tudo, tudo, tudo, meu Deus. Obrigado pelos meus trabalhos, obrigado pelos meus amigos, minha família, meus filhos, obrigado pelos meus ouvintes, obrigado por tudo, meu Deus, por todas as coisas maravilhosas que o Senhor sempre coloca na minha vida. Obrigado, meu Deus, em nome de Jesus, e nos abençoe nessa semana maravilhosa a cada um de nós. Gente, eu zarpei, que a beira, capoeira, piquei a mula, capei o boi, tô no mato, fui, tchau, fique com Deus, e até amanhã, a partir das 5, se Deus assim permitir, eu estarei aqui. Tchau, gente, fui!

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2: Vai, meu amigo Toninho. Vai, meu filho.

0: Está no ar a Voz do Brasil. As notícias do governo federal que movimentaram o país no dia de hoje.
1: Boa noite.
2: Boa noite para você que nos acompanha em todo o país.
1: Segunda-feira, 8 de junho de 2026.
2: Vamos ao destaque do dia, meio ambiente.
1: BNDES nega mais de R$1 bilhão em crédito para produtores rurais que desmataram.
2: Polícia Rodoviária Federal apreende mais de 300 toneladas de ouro extraídas ilegalmente da Amazônia e inutiliza equipamentos do garimpo.
1: O governo do Brasil lança campanha para triplicar a quantidade de materiais reciclados no país.
2: Você vai ouvir também assistência social e combate à fome.
1: Como programas sociais como Bolsa Família e o benefício de prestação continuada ajudaram a retirar 26 milhões de pessoas da insegurança alimentar.
2: E vamos falar também do seguro defeso, que desde novembro do ano passado já foi pago a 745 mil